0: voltou a afirmar que o combate ao desmatamento é uma prioridade do governo brasileiro e que os avanços precisam ser reconhecidos pelos Estados Unidos, que alegam questões ambientais entre as justificativas para impor maiores tarifas comerciais.
1: Isso é importante porque nós vamos ter que pegar esses dados, mandar para o cidadão do comércio dos Estados Unidos, que coloca a questão do desmatamento como justificativa para punir o Brasil com uma taxação maior, e vamos comparar o que acontece no Brasil com o que acontece nos Estados Unidos. Eles não sabem o trabalho que nós fazemos para fazer com que o desmatamento chegue a desmatamento zero até 2030.
0: Para o Ministério do Meio Ambiente e Mudança do Clima, a queda no desmatamento é resultado de um trabalho amplo que passa pela intensificação de ações de fiscalização, aumento de investimentos no setor ambiental e pelo trabalho do governo federal na fiscalização das normas de acesso ao crédito rural. Reportagem, Márcia Fernandes.
2: O Enem, Exame Nacional do Ensino Médio, é a última etapa do ensino básico no Brasil.
3: É ele que abre a porta de entrada para o ensino superior e seleciona os estudantes para as vagas nas universidades públicas e privadas e nos institutos federais.
2: No caso dos estudantes do PEDMEI, a participação no Enem garante também uma bolsa adicional de R$ 200.
3: As inscrições acabam amanhã e hoje nós conversamos com Manuel Palacios, presidente do INEP, o instituto responsável pela execução do exame. Boa noite, presidente, bem-vindo.
4: Boa noite, é um prazer estar aqui com vocês. Boa noite para todos que nos acompanham.
3: Presidente, as inscrições foram prorrogadas até amanhã. Até que horas os estudantes podem fazer a inscrição? E há previsão de nova prorrogação no prazo?
4: Não, essa já foi a prorrogação possível. Às 23h59, ou seja, até a meia-noite de amanhã, todos podem fazer as suas inscrições na plataforma do INEP, enem.inep.gov.br/participantes.
2: Agora, esse ano a gente teve a inscrição pré-preenchida para os estudantes de escolas públicas, né, presidente? E eu tenho aqui uma pergunta da Raquel Santos, de Alagoas. Ela tem uma dúvida exatamente sobre isso. Vamos ouvir.
5: Meu nome é Raquel Huerta dos Santos. Sou aluna da Escola Pública Maria Elias de Albuquerque Tavares, na cidade de Junqueiro, no estado de Alagoas. E minha inscrição para o Enem já está pré-preenchida. Mesmo assim, eu devo fazer a inscrição? E como eu faço isso?
4: Olha, esse ano nós tivemos a inscrição automática de todos aqueles que estão concluindo o terceiro ano do ensino médio na rede pública em todos os estados brasileiros. Essa inscrição automática, ela significa que estão todos devidamente registrados para fazer o Enem lá em novembro. Mas é preciso entrar na plataforma do INEP, entrar na página do participante para, primeiro, dizer qual é a língua estrangeira que vai fazer prova no final do ano, escolher entre inglês e espanhol. Também dizer se tem necessidade de algum tipo de atendimento especializado. É também na página do participante, na hora do preenchimento dos formulários, que essa solicitação é feita. E há um questionário do candidato, do participante, que deve ser respondido. Nos casos daqueles estudantes que querem fazer prova em outro município que não aquele em que estudam, também podem solicitar nesse momento a sua transferência para um outro município. Enfim, mesmo já inscrito automaticamente, é fundamental entrar na página do participante para realizar essas ações. Escolher a língua, dizer se precisa de algum atendimento especializado, em especial. Isso é para todo mundo, e responder o questionário do estudante.
2: Sem isso, não está inscrito, né?
4: Sem isso, a inscrição fica ainda pendente de seleção da língua e não estará concluída, efetivamente não estará concluída.
3: O mesmo vale para os estudantes do PEDMEI, né? Eles precisam concluir a inscrição, né?
4: O PEDMEI está na mesma situação. Eles estão todos inscritos automaticamente, mas precisam entrar na plataforma para realizar essas ações.
2: Agora, presidente, e o pagamento da inscrição para esses estudantes de escolas públicas, do PEDMEI, principalmente, eles ficam automaticamente isentos? Não, né? O prazo para pedir isenção de pagamento já foi concluído, também foi prorrogado. Como é que fica nesses casos?
4: Todos os concluintes de rede pública estão isentos. E como a inscrição foi feita automaticamente, eles não vão precisar pagar a taxa, mesmo que não tenham pedido a isenção no tempo certo. A decisão de fazer a inscrição automaticamente isentou os concluintes. Os estados brasileiros informam quais são os estudantes que estão concluindo o ensino médio, e com base nesses dados nós fizemos a inscrição automática e isentamos a todos eles, especialmente os que estão inscritos no PEDMEA também estão isentos.
3: E aí o pagamento para quem precisa fazer vai até que dia?
4: Até dia 17 de junho, aqueles que precisam pagar, ou porque não foram isentos, ou porque não estão previstos mesmo nas categorias de isenção, eles precisam até dia 17 pagar o boleto. O sistema emite o boleto, vai no banco e paga a taxa de inscrição de R$85.
2: Bom, então vamos lá. Precisa, mesmo quem já está com a inscrição pré-preenchida, precisa entrar na página do participante, concluir a sua inscrição, fazer essas seleções que o senhor mencionou. Essas pessoas que são de escolas públicas e PEDMEI estão isentas, e quem não está isento precisa pagar a taxa de inscrição até a semana que vem.
4: Perfeitamente, é exatamente isso que precisa fazer para assegurar a sua participação no Enem dia 8 e dia 15 de novembro, como está previsto.
2: Então, antes de concluir, presidente, a gente tem também uma pergunta, mas agora não é temática inscrição, já é temática prova, vamos ouvir.
6: Olá, meu nome é Manu Azevedo, tenho 17 anos e eu estudo em escola pública, mais precisamente no Instituto Federal Goiano, Campus Cristalino, em Cristalina, Goiás. E minha dúvida é sobre a redação do Enem. Quais são os erros mais comuns que fazem os estudantes perderem pontos e o que podemos fazer para evitá-los durante a prova?
4: Olha, eu recomendo muito que você entre lá no site do INEP, na página do participante, para consultar o manual da redação. Todo ano, o INEP publica um manual com orientações para aquele que vai participar do exame, para justamente informar como é que é avaliada a redação, para que tenha uma noção clara do que é esperado. Mas eu posso dizer para você que uma das principais preocupações que tem crescido nos últimos tempos é a de que a redação não seja feita com base em argumentos pré-elaborados, que servem para qualquer situação, porque eles acabam fazendo com que o argumento desenvolvido pelo estudante, pelo participante no Enem, fique frágil, fique sem relação com o tema proposto. Então, aquelas frases feitas, aquilo que muitas vezes um estudante mais desavisado prepara para colocar na prova, não funciona. Então, pense no tema e escreva de forma bem vinculada ao assunto que está sendo solicitado na prova.
3: Muito bem, nós conversamos com Manuel Palacios, presidente do INEP, o Instituto Nacional de Estudos e Pesquisas Educacionais, Anísio Teixeira. Muito obrigado por sua entrevista à Voz do Brasil.
4: Eu que agradeço, estou sempre à disposição.
2: Todos os anos, mais de 80 mil pessoas desaparecem no Brasil e 40% delas não retornam para casa.
3: Por isso, o governo do Brasil está fortalecendo a Política Nacional de Busca de Pessoas Desaparecidas.
2: 3 novas ações foram elaboradas para aumentar a resposta aos casos de desaparecimentos.
7: Num piscar de olhos, em qualquer lugar, alguém simplesmente pode desaparecer, deixando para trás um grande vazio. O país registrou 84.760 casos de desaparecimento de pessoas em 2025, um aumento de 4% em relação a 2024. Ivanise Esperidião perdeu a filha aos 13 anos e há 3 décadas a dor ainda persiste.
8: São 30 anos de busca por respostas, de busca por melhorias no sistema de identificação e localização de pessoas desaparecidas.
7: E o que antes era uma jornada solitária ganhou força com a Política Nacional de Busca de Pessoas Desaparecidas. O governo federal, sociedade civil e organismos internacionais discutem a melhoria da integração, da atuação em rede, de cooperação entre as instituições para a busca dos desaparecidos. 3 publicações vão contribuir para o fortalecimento de ações conjuntas entre as instituições. Os materiais são para orientar, capacitar e servir de referência para a localização de pessoas desaparecidas em todo o país, como explica o diretor do Sistema Único de Segurança Pública, João Nogueira Júnior.
9: A cartilha, atuação da Polícia Militar e Guarda Municipal da busca de pessoas desaparecidas, o guia de orientações às autoridades centrais e estaduais e o diagnóstico da gestão de pessoas falecidas com identidade desconhecida. Nosso objetivo é fortalecer a capacidade institucional dos entes federativos e estimular a atuação articulada entre todos os atores envolvidos.
7: Dados da Secretaria Nacional de Segurança Pública apontam que, no Brasil, 60% dos desaparecidos são encontrados. Reportagem Cleide Lopes.
3: A violência contra a mulher pode se esconder atrás de uma tela de computador ou celular.
2: Ofensas virtuais, ataques de ódio, perseguição e exposição da nudez são casos vividos por muitas mulheres no ambiente digital.
3: O governo federal editou medidas voltadas às plataformas para que elas tenham mais agilidade e rigidez nesses casos.
10: Uma em cada 10 brasileiras com 16 anos ou mais sofreu violência digital no último ano, segundo dados levantados pelo Data Senado, Instituto de Pesquisa do Senado Federal. São quase 9 milhões de vítimas de crimes como perseguição, o chamado stalking, ataques de ódio online e exposição não consentida de imagens íntimas. Em muitos casos, o agressor é parceiro, ex-parceiro ou alguém do convívio da vítima. Rose Leonel faz parte dessas estatísticas. Ela teve fotos íntimas divulgadas na internet, sofreu linchamento moral e chegou a perder o emprego. Hoje é uma ativista.
11: Eu falei, assim que eu puder, que sair a condenação do meu ex, eu vou criar uma ONG para ajudar essas mulheres. E foi o que eu fiz. Nós criamos a ONG Marias da Internet e de lá para cá nós temos trabalhado atendendo vítimas em todo o Brasil e fora do Brasil também.
10: No mês passado, foi assinado um decreto com normas para as plataformas digitais. Segundo o texto, as empresas devem atuar rapidamente nesses casos, principalmente de exposição não consentida de imagens íntimas, com prazo de até 2 horas para a retirada do material. E também terão que reforçar o combate aos ataques de ódio. Outra mudança é que as plataformas precisam ter um canal específico e de fácil acesso para denúncias e informar os usuários sobre o Ligue 180, Central de Atendimento à Mulher. Janara Kalini, chefe da Assessoria Especial de Comunicação do Ministério das Mulheres, fala sobre a importância de atuar junto às plataformas.
12: Fazer com que as plataformas sejam mais rápidas e proativas em retirar esse conteúdo, em banir perfis ofensivos, isso é muito mais eficiente para manter um ambiente de paz para as mulheres.
10: No caso das plataformas que vendem anúncios na internet, elas terão que guardar informações sobre quem pagou por aquela publicidade. O objetivo é identificar os responsáveis caso aquele conteúdo cause prejuízos ou seja usado para cometer crimes. A fiscalização das plataformas digitais vai ficar a cargo da Agência Nacional de Proteção de Dados. Reportagem Luciana Colares de Holanda.
2: Amanhã, os cidadãos de Belém, no Pará, terão uma ótima oportunidade de renegociar dívidas pelo programa Desenrola.
3: É que a cidade vai receber o Governo do Brasil na Rua, iniciativa que leva serviços do governo federal para as capitais, em parceria com o governo do estado e prefeitura.
2: Com isso, quem quiser vai poder ter ajuda para fazer a renegociação pelo Desenrola.
13: O Governo do Brasil na Rua chega ao Parque da Cidade em Belém, no Pará, nesta sexta-feira, 12 de junho. A capital é a 22ª cidade do país a receber o programa do Governo Federal, com o apoio do Governo do Estado e da Prefeitura Municipal. O projeto aproxima serviços públicos essenciais da população. Entre os mais procurados está o novo Desenrola Brasil, para renegociação de dívidas. A coordenadora de Participação Social e Diversidade do Ministério da Fazenda, Ana Sobral, explica que a medida é importante, principalmente para ajudar as famílias que precisam de orientação para acessar o programa.
14: Muitas pessoas ainda têm dúvidas sobre como acessar o programa, verificar as condições de renegociação ou entender quanto realmente podem pagar para quitar suas dívidas. Nós orientamos sobre como acessar o Desenrola pelos aplicativos dos bancos, fazemos simulação utilizando a calculadora do programa e ajudamos as pessoas a compreenderem melhor as opções disponíveis para a negociação.
13: Estandes da Caixa Econômica Federal e do Banco do Brasil estarão no local para auxiliar a população na adesão ao programa. Segundo Ana Sobral, isso é importante para que as pessoas tomem conhecimento do valor da dívida e consigam as melhores condições possíveis.
14: E quando a dívida é com o Banco do Brasil ou com a Caixa, nós fazemos um encaminhamento para os estandes desses bancos, onde a negociação pode ser realizada na hora. Uma dúvida muito comum é quando a pessoa não sabe exatamente o valor atualizado da dívida. Nesses casos, nós utilizamos a calculadora do Desenrola para fazer uma estimativa do valor que poderá ser pago após a negociação.
13: A programação será no portão 9 do Parque da Cidade, das 9 horas da manhã às 5 horas da tarde desta sexta-feira. O acesso é pela Avenida Senador Lemos. Além do Desenrola Brasil, outros serviços serão ofertados, como perícias do INSS sem agendamento prévio, pé de meia e reforma Casa Brasil. Reportagem Joxan Natividade.
3: Mais 300 pessoas aprovadas no último Concurso Público Nacional Unificado, CPNU2, foram nomeadas.
2: A portaria do Ministério da Gestão e da Inovação em Serviços Públicos prevê a nomeação dos analistas técnicos executivos e a formação de cadastro de reserva do Ministério.
15: Foi autorizada a nomeação de 300 aprovados na segunda edição do Concurso Público Nacional Unificado, o CPNU2, e também a formação de cadastro de reserva do quadro de pessoal do Ministério da Gestão e da Inovação. As 300 vagas, todas de nível superior, são para o cargo de analista técnico executivo, que permite a atuação dos servidores em diferentes áreas e órgãos da administração pública federal. As nomeações individuais e os procedimentos relativos à posse serão publicados posteriormente pelos canais oficiais do Ministério da Gestão e da Inovação em Serviços Públicos. Informações sobre documentação, prazos e entrada em exercício podem ser acessadas no portal do servidor e na página oficial do Concurso Público Nacional Unificado, que é gov.br/gestão/concurso-nacional. Daniele Popov para a Voz do Brasil.
3: A agricultura brasileira deve registrar mais uma safra recorde.
2: A Companhia Nacional de Abastecimento prevê que serão colhidas 358 milhões e 600 mil toneladas de grãos, aumento de 1,8% em relação ao ciclo anterior.
3: O levantamento indica crescimento nas culturas de soja, milho e café na safra 2025-2026.
2: Já o Instituto Brasileiro de Geografia e Estatística trabalha com uma estimativa de 358 milhões e 400 mil toneladas, em crescimento de 1,2%.
3: O IBGE mede a safra de janeiro a dezembro e a Conab adota ano safra, que geralmente vai de setembro de um ano a agosto do ano seguinte.
2: E essas foram as notícias do Governo do Brasil.
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3: Fique agora com as notícias do Poder Judiciário e do Congresso Nacional. Boa noite.
2: Boa noite para você e até amanhã.
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18: STF julga recursos sobre responsabilidade de redes sociais.
19: STJ mantém indenização à família que pagou por tratamento após descumprimento de ordem judicial pelo Estado.
18: Senado Federal inspeciona códigos-fonte dos sistemas eleitorais.
19: Boa noite, eu sou Marcela Luiza.
18: E eu sou Walter Lima.
19: O plenário do Supremo Tribunal Federal votou na sessão plenária desta quinta-feira pelo aprimoramento da decisão que definiu parâmetros para a responsabilização das plataformas digitais por conteúdos publicados por terceiros.
18: Os ministros analisaram recursos contra a decisão que alterou a aplicação do artigo 19 do Marco Civil da Internet. A questão envolve a tese fixada pelo STF, que alterou o regime de responsabilização das empresas provedoras de aplicações de internet.
19: Pela regra anterior, as plataformas só respondiam civilmente por danos gerados por terceiros se descumprissem ordem judicial específica de retirada. Pelos novos critérios, as plataformas podem ser responsabilizadas se não atuarem imediatamente para retirar publicações que envolvam crimes graves, como terrorismo, racismo, homofobia, tentativa de golpe de Estado, instigação ao suicídio ou mutilação, além de crimes contra mulheres e crianças.
18: Na sessão de hoje, o relator de parte dos recursos apresentados ao Supremo Ministro Dias Toffoli propôs que esse entendimento tenha efeitos apenas para o futuro, a partir da publicação da ata do julgamento em 27 de junho de 2025. Com isso, a nova interpretação não alcançaria fatos antigos que ainda não haviam sido levados ao judiciário.
19: Quando o poder público não cumpre ordem judicial para garantir tratamento de saúde, a obrigação de custear o atendimento pode ser convertida em indenização.
18: O entendimento é do STJ. Fátima Uchoa.
20: Uma mulher entrou na justiça para garantir a internação compulsória do filho com vários problemas de saúde. Segundo ela, não havia vaga adequada para o tratamento no estado onde a família morava, então pagou a internação na capital paulista. Como o estado não cumpriu a ordem judicial para custeá-la, a mulher pediu que a obrigação fosse convertida em indenização pelos gastos. O ente público foi condenado a pagar pouco mais de R$20 mil e a segunda turma do STJ manteve a determinação. Para a relatora ministra Maria Tereza de Assis Moura, não houve decisão fora do pedido da ação e, como a ordem judicial não foi cumprida, a indenização foi uma adaptação à realidade do caso, o que é permitido por lei.
19: Semana da Conciliação Trabalhista 2026 atendeu mais de 500 mil de pessoas.
18: Os valores movimentados superam os 2 bilhões de reais. Marla Lacerda.
21: Os números são recordes. Na 10ª edição do mutirão, que aconteceu de 25 a 29 de maio, foram realizadas mais de 97 mil audiências de conciliação em todo o país. Foram fechados mais de 30 mil acordos. No TST, mais de R$100 mil foram arrecadados em processos encerrados. A ideia da campanha é incentivar os acordos e reduzir o volume de ações e o tempo de espera dos trabalhadores para resolver pendências.

0: O Senado é a segunda instituição a fazer a inspeção. A primeira foi o Partido União Brasil, que foi ao TSE em maio. Os códigos-fonte são o conjunto de instruções que orientam o funcionamento da urna e dos sistemas eleitorais. A inspeção pode ser feita até setembro, quando será realizada a cerimônia de assinatura digital e lacração dos sistemas eleitorais. A Confederação Nacional do Comércio tem inspeção agendada para a próxima segunda-feira, dia 15 de junho.
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1: Uma boa noite.
2: E até amanhã.
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5: Eu sou Paula Groba.
6: E eu sou Ricardo Nakaoka.
5: E estes são os destaques de hoje do Jornal do Senado, que começa agora.
6: Renegociação de dívidas rurais. Linha de crédito vai atender produtores com perdas de safra entre 2019 e 2025.
5: Brasileira que inventou caneta detectora de câncer defende tecnologia no SUS.
6: Ensino domiciliar recebe apoio em debate no Senado.
5: Boa noite.
6: Boa noite.
5: Em uma tentativa de dar fôlego a produtores rurais afetados por crises climáticas e oscilações do mercado internacional, o Senado aprovou um projeto que cria mecanismos para a renegociação de dívidas no campo. A proposta autoriza o uso de recursos do fundo do pré-sal e de outras fontes para financiar novas linhas de crédito destinadas a agricultores que acumularam prejuízos nos últimos anos.
6: O texto, aprovado com alterações, segue agora para nova análise da Câmara dos Deputados. Repórter

0: uma safra com o dólar a 6 e estamos colhendo com o dólar a 5. Isso é mortal para os preços dos agricultores. Fora o problema que o Rio Grande do Sul teve climático e outros estados brasileiros.
1: O texto ainda permite a concessão de desconto para liquidação até o final de 2027 de dívidas de mini, pequenos e médios produtores rurais referentes a operações de crédito contratadas até 31 de dezembro de 2018 e a renegociação de dívidas de produtores de municípios nas áreas de atuação da SUDENE e da SUDAM.
2: E a regularização de áreas rurais embargadas por questões ambientais poderá se tornar mais ágil no país.
3: A Comissão de Agricultura aprovou por unanimidade um projeto que altera o Código Florestal e permite a celebração de acordos entre produtores rurais e órgãos de fiscalização para facilitar a recuperação e a regularização dessas propriedades. Repórter Marcela Cunha.
4: O projeto do senador Sérgio Petecão, do PSD do Acre, prevê que o produtor poderá buscar a regularização da área rural junto ao órgão ambiental. Esse processo será feito por meio de um termo de compromisso, com obrigações para interromper a irregularidade, reparar o dano e regularizar a área. E não vale para atividades como garimpo ilegal, grilagem e infrações em terras indígenas ou unidades de conservação. O relator, senador Zequinha Marinho, do Podemos do Pará, defende que o embargo, criado para interromper danos ambientais, não vire uma punição sem prazo definido.
5: Lá no meu estado, o estado do Pará, o que tem de gente que já cumpriu tudo, mas continua embargado, alguma coisa assustadora. A gente precisa regularizar isso para que a economia rural não venha quebrar, como está acontecendo em função desses embargos.
4: Entre as mudanças feitas pelo relator está um cronograma para análise de embargos que já estão em vigor, priorizando os mais antigos. Durante a discussão, senadores defenderam que o embargo fique limitado à área onde ocorreu a infração, sem comprometer toda a propriedade ou outras áreas vinculadas ao produtor.
2: A possibilidade de pais assumirem integralmente a educação dos filhos dentro de casa voltou ao centro do debate no Senado.
3: Defensores do chamado ensino domiciliar ou homeschooling afirmam que a modalidade amplia a liberdade das famílias e pode oferecer uma formação mais personalizada para crianças e adolescentes. Os detalhes com Márcio Maturana.
6: O presidente da Associação Nacional de Educação Domiciliar, Carlos Vinícius Reis, defendeu o chamado homeschooling com argumentos religiosos.
7: Quando Deus estabeleceu de maneira ainda mais clara que os pais deveriam educar os seus filhos, transmitir para eles a sua fé, seus valores, a sua moral, a sua concepção, e isso nenenhum Estado, nenhum regime, nenhuma Constituição poderia atentar contra.
6: O senador Eduardo Girão, do Novo do Ceará, foi o requerente da audiência e presidiu a reunião. Ele revelou que já foi feito um pedido de urgência para o projeto ser votado no plenário do Senado e disse que, no Brasil, o ensino domiciliar vem sendo prejudicado pela justiça.
8: Nós temos a presença de pais aqui que foram ameaçados, né, inclusive com determinação de um juiz, com todo respeito a quem pensa diferente, para mim um militante.
6: A família citada por Girão participou da reunião e a experiência da condenação dos pais foi relatada pela filha Alícia Denar, de 11 anos.
9: Meus pais foram condenados a 50 dias de detenção em regime semiaberto e esse é o único modo da gente conseguir continuar junto sem eles terem de dormir durante 50 dias com bandidos.
6: A presidente da Comissão de Direitos Humanos, Damaris Alves, do Republicanos do Distrito Federal, disse que o ensino domiciliar é uma tendência mundial.
10: O Brasil quer sentar no mundo inteiro com as nações ricas. As nações ricas têm um ensino domiciliar. Por que a gente ainda, com relação a esse tema, quer ficar na Idade das Trevas, na Idade Primitiva?
6: A Comissão de Educação, onde o projeto está sendo analisado, já fez 3 audiências públicas sobre homeschooling. A maior parte dos debatedores considerou a medida equivocada por fazer uma contraposição entre família e escola, quando as duas são necessárias. O ensino domiciliar foi associado à falta de socialização, ao risco de violência no ambiente doméstico, à desvalorização dos professores e à desconsideração das crianças com deficiência.
2: E uma tecnologia brasileira capaz de identificar células cancerígenas em tempo real durante cirurgias foi destaque em audiência pública na Comissão de Assuntos Sociais.
3: A chamada caneta que detecta o câncer, desenvolvida por uma cientista brasileira, foi apresentada como uma inovação com potencial e parlamentares defendem

0: defenderam a incorporação da tecnologia ao Sistema Único de Saúde. Repórter Marcela Diniz.
1: A Mass Spec Pen é uma caneta que identifica em mais ou menos 10 segundos células cancerígenas. Testada em cerca de 450 cirurgias para a retirada de 12 tipos de tumores, a tecnologia permitiu uma operação precisa, sem retirada de mais tecido do que o necessário, o que reduziu o tempo de recuperação dos pacientes, a necessidade de novas operações e também de quimio e radioterapias complementares. A invenção é da cientista brasileira Lívia Schiavinato Eberlin, formada pela Unicamp e que atua hoje na Baylor College of Medicine, em Houston, no estado americano do Texas. No Brasil, o Hospital Albert Einstein é o primeiro fora dos Estados Unidos a conduzir testes clínicos em pacientes com cânceres de pulmão e tireoide. Em audiência no Senado, Lívia Eberlin defendeu a incorporação da tecnologia ao Sistema Único de Saúde.
2: Todos os dias a gente recebe uma mensagem perguntando: Lívia, quando que estará disponível no SUS? E essa é a realidade que a gente precisa mudar, né? O acesso à tecnologia de ponta tem que ser para todos.
1: A senadora doutora Eudócia, do PSDB de Alagoas, que presidiu o debate, defendeu rapidez nas análises da Anvisa e da Comissão Nacional de Incorporação de Tecnologias no SUS, a Conitec, para que a caneta detectora de câncer possa ser oferecida nos tratamentos oncológicos da rede pública de saúde.
3: Enquanto o mundo volta as atenções para o futebol com a abertura da Copa do Mundo masculina nesta quinta-feira, o Brasil segue avançando nos preparativos para receber a Copa do Mundo feminina de 2027.
0: O Senado aprovou um projeto que estabelece regras para a isenção do ISS sobre serviços ligados à organização e à realização da competição. A medida busca garantir o cumprimento dos compromissos assumidos pelo país junto à FIFA para sediar o torneio. Repórter Pedro Pincer.
4: A medida não cria automaticamente o benefício, mas estabelece uma base legal para que os municípios decidam, por meio de legislação própria, se vão ou não adotar a desoneração. A adoção de incentivos fiscais costuma fazer parte desse tipo de acordo internacional, com o objetivo de garantir a estrutura necessária para a realização da competição. Para o relator, senador Romário, do PL do Rio de Janeiro, a realização da Copa no Brasil transcende a questão econômica.
5: Agora, na Copa Feminina, sem projetos e obras faraônicas, estamos falando do mais importante, da essência do esporte, o legado social que ela deixará. Estamos falando de jovens e crianças que certamente irão se inspirar com as atletas e com a festa nos estádios.
4: O evento será disputado em Brasília, Belo Horizonte, Rio de Janeiro, São Paulo, Recife, Salvador, Fortaleza e Porto Alegre. O texto segue agora para a sanção presidencial.
0: Com edição de Paula Gromba e trabalhos técnicos de João Lira, o Jornal do Senado fica por aqui. Acompanhe agora as notícias da Câmara dos Deputados. Boa noite.
3: Boa noite e até amanhã.
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7: Relator apresenta nova versão à proposta que criminaliza a misoginia.
8: Projeto prevê redução de desigualdades regionais no tratamento do câncer.
7: Câmara pode votar adesão do Brasil a medidas contra a violência no trabalho.
8: Boa noite. A Câmara pode votar a adesão do Brasil à Convenção Internacional que prevê punições e reparações para assédio e violência no trabalho. O repórter Antônio Vital tem os detalhes da proposta.
9: Ganhou o regime de urgência e pode ser votado pelo plenário da Câmara a proposta que aprova a adesão do Brasil à Convenção da Organização Internacional do Trabalho, a OIT, com medidas contra violência e assédio no trabalho. O regime de urgência permite que o texto seja votado diretamente no plenário sem passar pela análise das comissões permanentes da Casa, mas a votação provocou discussão com críticas da oposição. A Convenção 190 da OIT é o primeiro tratado internacional a reconhecer o direito de todas as pessoas a um mundo de trabalho livre de violência e assédio. Os países que ratificarem o texto ficam obrigados a adotar medidas, como proibir violência e assédio contra trabalhadores e garantir reparação às vítimas e sanções aos autores. A Convenção considera violência e assédio baseados no gênero como práticas inaceitáveis e inclui o assédio sexual como violência praticada contra as pessoas em razão do seu sexo e gênero. Outro trecho estabelece que as medidas previstas na Convenção se aplicam à violência e assédio que ocorrem no trabalho, inclusive durante os deslocamentos do empregado. Deputados da oposição criticaram a adesão do Brasil à Convenção. para o deputado Cabo Gilberto Silva, do PL da Paraíba, o texto pode acarretar punições aos empregadores, mesmo que a violência ocorra fora do ambiente de trabalho. Já o deputado Márcio Marinho, do Republicanos da Bahia, sugeriu alteração para que a expressão gênero seja interpretada como uma referência ao sexo da pessoa. O deputado Kim Kataguiri, do Missão de São Paulo, disse que os termos do tratado são vagos.
10: Obviamente, sempre se coloca palavras bonitas para tentar justificar enfrentamento a assédio, coisas que todos são favoráveis, mas quando você vai ver nas definições, você coloca aqui a violência e o assédio, a definição. Um conjunto de comportamentos e práticas inaceitáveis ou ameaças de tais comportamentos que sejam suscetíveis de causar dano econômico. O que é uma ameaça de um comportamento inaceitável capaz de causar um dano econômico?
9: A convenção entrou em vigor em 2021 e até 2023 já tinha sido ratificada por 27 países, entre os quais a Inglaterra, Espanha, Itália, Uruguai, Peru e Argentina. Na Câmara, parecer pela aprovação do texto apresentado pela deputada Fernanda Melchiona, do PSOL do Rio Grande do Sul, não chegou a ser votado pela Comissão de Relações Exteriores. Ela citou estudos que indicam que uma em cada três mulheres afirma ter sofrido algum tipo de assédio sexual no ambiente de trabalho. Ao defender o regime de urgência para a proposta, a deputada Jaque Rocha, do PT do Espírito Santo, disse que a convenção amplia o combate à violência.
11: Essa ratificação, ela cria uma base internacional para fortalecer e ampliar os instrumentos de combate à violência e principalmente fortalecendo leis, como nós aprovamos aqui, que cria o programa Emprega Mais Mulheres, para dar mais suporte às medidas administrativas e de proteção no serviço público e privado.
9: Ainda não há data para votação no plenário da Câmara da proposta que aprova a adesão do Brasil à Convenção da OIT sobre combate à violência e assédio no trabalho. Da Rádio Câmara de Brasília, Antônio Vital.
6: Trabalho.
7: Alexandre Lindemaier, do PT do Rio Grande do Sul, celebra a aprovação na Câmara de proposta que acaba com a escala 6x1. O parlamentar afirma que a redução da jornada para 40 horas semanais representa um avanço para a qualidade de vida dos trabalhadores.
8: Alexandre Lindemaier critica projeto apresentado no Senado que permite regime flexível de trabalho com pagamento baseado nas horas cumpridas. Ele avalia que a medida ameaça direitos trabalhistas ao reduzir a previsibilidade de jornada, salário e descanso.
7: Enfermeira Rejane, do PCdoB do Rio de Janeiro, critica o que classifica como terceirização da saúde pública por meio das organizações sociais. Ela avalia que o modelo das chamadas OSs impõe metas e cobranças que precarizam o trabalho de profissionais responsáveis pelo cuidado dos pacientes.
8: Enfermeira Rejane defende a criação de uma CPI na Assembleia Legislativa do Rio de Janeiro para investigar a atuação das organizações sociais. Ela afirma que essas entidades adotam contratos marcados por pejotização, com relatos de salários atrasados e perda de direitos trabalhistas.
6: Desenvolvimento Regional.
7: Um pedido de vista adiou a votação de uma proposta que aumenta os repasses federais para municípios e cria fundos para as regiões Sul e Sudeste. A repórter Noelle Nobre tem mais detalhes da votação.
12: Um pedido de vista coletivo adiou para o próximo dia 17 de junho a votação da proposta de emenda à Constituição que aumenta em um ponto percentual os repasses da União para o Fundo de Participação dos Municípios, o FPM. A proposta, em análise em comissão especial da Câmara, também cria fundos constitucionais de financiamento para as regiões Sul e Sudeste. O adiamento foi solicitado pelo deputado Reginaldo Lopes, do PT de Minas Gerais, um dos autores da PEC original, para que os parlamentares tenham mais tempo de dialogar sobre o texto elaborado pelo relator, deputado Arnaldo Jardim, do Cidadania de São Paulo. Lopes explicou.
13: E a ideia é que pudesse, então, construir uma transição para a aprovação desta emenda constitucional. Se for possível, eu preferia, então, que a gente pudesse, sei lá, suspender ou deixar para a gente apreciar na semana que vem.
12: O parecer de Arnaldo Jardim prevê que a União entregue a estados e municípios 53% da arrecadação do imposto de renda, do IPI e do novo imposto seletivo. Atualmente, esse índice é de 50%. Com a mudança, o FPM passará a receber uma parcela adicional de 1% em março de cada ano, somando-se aos repasses já existentes de julho, setembro e dezembro. O relator argumentou que o reforço no FPM é vital para prefeituras que lidam com custos operacionais crescentes. Além disso, o texto institui fundos para o Sul e Sudeste, destinando 1% da arrecadação federal para cada região financiar o setor produtivo local por meio de bancos regionais. O objetivo, segundo Arnaldo Jardim, é dar tratamento igualitário às regiões do país.
14: A região Nordeste já tem um fundo de desenvolvimento, a região Centro-Oeste também o tem, a região Norte tem um fundo de desenvolvimento e exatamente as duas outras regiões. As regiões Sul-Sudeste não têm.
12: O texto atual incorpora sugestões de outras propostas que tratam do assunto e estão sendo analisadas na Câmara. Da Rádio Câmara de Brasília, Noelle Nobre.
6: Economia.
8: Beto Preto, do PSD do Paraná, apresentou o projeto de lei que prevê a extinção do Conselho Administrativo de Recursos Fiscais, o CARF. Ele argumenta que o modelo atual contribui para a demora no julgamento de processos envolvendo grandes débitos tributários.
15: O deputado apoia um novo sistema de contestação fiscal no qual os contribuintes tenham acesso mais célere à análise judicial de seus casos. Para Beto Preto, a ideia é modernizar os procedimentos e tornar a relação entre cidadãos e administração tributária mais simples e eficiente.
6: Agricultura.
8: Rafael Simões, do União de Minas Gerais, cobra do governo federal medidas contra a concorrência desleal no comércio de leite importado da Argentina e do Uruguai. O legislador afirma que produtores brasileiros estão decepcionados com a falta de ação por parte do executivo.
15: Rafael Simões destaca a força da pecuária leiteira do Brasil para a economia nacional. Ele também defende a aprovação de propostas que criem uma linha especial de renegociação de dívidas de produtores rurais afetados por eventos climáticos com o uso de recursos do Fundo Social do Pré-Sal.
6: Transportes.
8: Eduardo Bismarck, do PV do Ceará, pede ao DENIT medidas para aumentar a segurança na BR-304, no trecho que corta o município de Aracati. Entre as reivindicações estão a retirada de lombadas das pontes sobre o rio Jaguaribe e a adoção de alternativas que reduzam os acidentes.
15: O parlamentar também defende a implantação de uma rotatória e o reforço da sinalização no acesso às praias de Canoa Quebrada, Marjolândia e Quixaba. Segundo ele, as intervenções são necessárias para melhorar a mobilidade e acompanhar o crescimento do turismo na região.
6: Segurança Pública.
8: A relatora da proposta que criminaliza a misoginia apresentou ajustes ao texto principal que está em debate na Câmara. A expectativa é que o projeto seja votado ainda este mês no plenário, como informa o repórter José Carlos Oliveira.
16: A coordenadora do Grupo de Trabalho de Criminalização da Misoginia, deputada Tabata Amaral, do PSB de São Paulo, anunciou ajustes no projeto de lei sobre o tema, já aprovado no Senado e com possível votação no plenário da Câmara dos Deputados ainda neste mês, com relatoria da própria deputada. O texto original equipara a misoginia ao crime de racismo, o que a torna inafiançável e imprescritível. Tabata alterou principalmente a definição de misoginia.
17: A fim de preservar a uniformidade conceitual da legislação penal e processual penal sobre o tema, propomos a substituição dos termos ódio e aversão previstos no projeto para a caracterização da misoginia pelas expressões menosprezo ou discriminação em razão da condição de mulher.
16: Tabata Amaral afirmou que a aprovação da proposta será avanço civilizatório essencial. A misoginia é descrita como fenômeno estrutural profundamente enraizado em relações de poder historicamente marcadas pela desigualdade de gênero. A deputada também identificou crescente disseminação de comunidades e redes de conteúdo na internet associadas à chamada machosfera, que difundem narrativas de hostilidade ao feminino e promovem processos de radicalização, sobretudo entre jovens. Entre outros pontos, o novo texto de Tabata Amaral prevê suspensão temporária de conta ou perfil de internet que veiculem conteúdo ilícito.
17: A gente precisa aprovar esse texto ainda nesse mês, porque enquanto a gente não atualiza a legislação, a gente vai ter criminosos que não só se sentem à vontade, mas estão sendo autorizados todos os dias a dizerem que mulheres podem e devem ser assassinadas, podem e devem ser humilhadas, podem e devem ser estupradas. É isso o que a gente quer combater.
16: Segundo a deputada, as audiências do grupo de trabalho da Câmara mostraram que o feminicídio é muitas vezes uma morte anunciada, precedida por violência verbal e simbólica. Tabata Amaral manteve a previsão de pena de 2 a 5 anos de reclusão e multa para crimes praticados em razão de misoginia, mas incluiu, entre os agravantes, o crime contra criança, adolescente e pessoa idosa ou com deficiência. O texto ainda poderá passar por novos ajustes até 16 de junho, quando será votado no GT e depois levado ao Colégio de Líderes e ao plenário, possivelmente na mesma semana, de acordo com a deputada.
17: E aí, fiquem muito à vontade nos próximos dias para me procurar, para que a gente possa ir ajustando e que traga, de fato, um consenso de todos os membros do nosso grupo de trabalho.
16: Tabata Amaral também definiu propostas prioritárias complementares ao projeto de lei principal. Duas já estão formalizadas e tratam do enfrentamento à violência digital contra as mulheres. A outra proposta é um anteprojeto sobre investigação e atendimento das vítimas de ato de misoginia com medidas de prevenção à violência doméstica e familiar contra a mulher. A deputada Talíria Petroni, do PSOL do Rio de Janeiro, manifestou otimismo quanto à rápida aprovação dos textos no Congresso.
18: Tem muitas diferenças que constituem as deputadas da bancada feminina, mas tem também muitas coisas que nos unem. E, lamentavelmente, a violência é uma delas. 367 meninas menores de 18 anos foram vítimas de feminicídio nos últimos 5 anos. Uma vida inteira interrompida pelo feminicídio. Isso é chocante num país que, infelizmente, todo ano mata quase 1.500 mulheres por serem mulheres.
16: O grupo de trabalho ainda apresentou uma indicação ao Ministério das Mulheres para a regulamentação de medidas de prevenção e enfrentamento à violência digital contra a mulher, além de ações preventivas em articulação com os órgãos federais. Da Rádio Câmara de Brasília, José Carlos Oliveira.
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20: Política.
21: Rogério Correia, do PT de Minas Gerais, exige apuração sobre documentos divulgados por reportagem a respeito de pagamentos do Banco Master ao filme Dark Horse, ligado à trajetória do ex-presidente Jair Bolsonaro. Ele afirma que o material indica repasses em dólar entre 2025 e 2026.
22: Rogério Correia questiona a origem dos recursos envolvidos. O deputado pede investigação sobre uma possível conexão entre as transferências feitas ao projeto cinematográfico e verbas da Previdência dos Servidores do Estado do Rio de Janeiro.
21: Coronel Crisóstomo, do PL de Rondônia, elogia a postura dos políticos da direita diante dos desafios enfrentados pelo Brasil. Ele afirma que os parlamentares de oposição têm contribuído para o fortalecimento da segurança pública, do agronegócio e de valores ligados à família.
22: Coronel Crisóstomo acrescenta que o país também precisa de mudanças na condução da economia para evitar mais pressão sobre a população. O deputado critica a política econômica do governo federal, citando o editorial da imprensa que alerta sobre o aumento de gastos públicos.
21: Ricardo Maia, do MDB, faz um balanço de sua agenda no interior da Bahia, destacando encontros com lideranças políticas e comunidades locais. Ele afirma que sua presença nos municípios fortalece o diálogo com a população e permite acompanhar de perto as demandas regionais.
22: Ricardo Maia também ressalta a participação em inaugurações e visitas a obras em andamento. Ele defende que a atuação no interior é fundamental para contribuir com ações voltadas ao desenvolvimento local e à melhoria da qualidade de vida da população.
1: Saúde.
21: A Comissão de Finanças e Tributação da Câmara aprovou proposta para ampliar o combate ao câncer e a assistência aos pacientes, reduzindo as desigualdades regionais de acesso ao tratamento. A repórter Sofia Peçanha tem os detalhes.
2: A Comissão de Finanças e Tributação da Câmara dos Deputados aprovou a criação de um Programa Nacional para Combate ao Câncer. Originalmente, o projeto estabelecia o Fundo Nacional de Combate ao Câncer e de Assistência a Portadores. Mas, por recomendação do relator do texto, deputado Merlong Solano, do PT do Piauí, a comissão optou por substituir o fundo pelo Programa Nacional de Combate ao Câncer e de Assistência a Portadores. Entre as prioridades previstas estão a prevenção e o diagnóstico precoce da doença, a ampliação do acesso aos serviços de oncologia, a qualificação de profissionais de saúde e apoio à pesquisa científica. Se a proposta for transformada em lei, o Ministério da Saúde deverá regulamentar o programa e definir as ações necessárias para sua implementação. Segundo Merlong Solano, ações de prevenção e diagnóstico precoce são fundamentais para aumentar as chances de sucesso no tratamento.
20: A gente sabe que o câncer é uma das enfermidades que mais agrava a vida das pessoas, mas felizmente ele cada vez mais tem cura, desde que haja cuidados preventivos e tratamento rápido, até mesmo precoce, se for possível, melhor. O que implica na montagem de toda uma rede de informação e de diagnóstico precoce.
2: O texto também determina que o programa prioriza a redução das desigualdades regionais no acesso aos serviços oncológicos. O relator afirma que a intenção é reduzir a necessidade dos pacientes se deslocarem longas distâncias para realizar exames, consultas ou tratamentos especializados.
20: Também no projeto a gente estabeleceu a necessidade do Ministério dar especial atenção à descentralização dessa rede, no sentido de diminuir a desigualdade regional que existe em relação ao acesso ao tratamento do câncer.
2: A criação de um Programa Nacional de Combate ao Câncer será analisada agora pela Comissão de Constituição e Justiça, antes de seguir ao Senado. Da Rádio Câmara de Brasília, Sofia Peçanha.
1: Direitos Humanos.
22: Robinson Faria, do PP do Rio Grande do Norte, quer impedir a aplicação de punições baseadas na lei do silêncio em situações relacionadas a comportamentos de pessoas com transtorno do espectro autista. A ideia é evitar constrangimentos contra famílias atípicas.
21: Robinson Faria afirma que a proposta surgiu após o relato de uma mãe de crianças autistas que teria sido ameaçada e intimidada em seu condomínio. Para o deputado, é papel do Legislativo garantir mais respeito às necessidades das pessoas neurodivergentes e de seus familiares.
22: Termina agora o Jornal Câmara dos Deputados, produzido pela Rádio Câmara, com trabalhos técnicos de Wellington Teles e a apresentação de Val Monteiro e Luciana Vieira. Uma boa noite para você.
21: A Voz do Brasil está de volta amanhã. Boa noite.
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13: Onde você estiver, você curte boa música, você viaja no tempo junto comigo. Hoje, quinta, dia 11 de junho, e começa o No Ritmo do Amor. Aqui você também pode participar. Aliás, preparamos tudo com muito capricho para você. 3499-136-2203. Esse é o nosso WhatsApp. James Taylor, para começar o No Ritmo do Amor desta quinta. 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

Neil, Because of You. Antes, Marcelo, Abre Coração. Um beijo para Regina, final do telefone 1391. Aninha, eu adoro o seu programa e gostaria de ouvir 14 bis. Regina, hoje eu vou tocar toda... linda. Obrigada pela participação. Um beijo para o Alex. Ele manda um beijo para a Vânia, sua namorada, há 7 meses. Muitas alegrias para vocês. E um beijão também para a Janaína. Ela manda um beijo para o Rogério, seu namorado. Final do telefone da Janaína é o 3041. Um beijo, queridona.

Encerrando a sequência, Grace Abrams, That's So True. Depois do intervalo, eu volto com Paul McCartney e Stevie Wonder. Ebony and Ivory. Peraí.

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1: A movimentação de cargas por contêineres nos portos brasileiros continua em crescimento, mesmo em um cenário de desaceleração do comércio global. Segundo o levantamento do Instituto Brasileiro de Infraestrutura, o volume movimentado passou de 1 milhão e 200 mil para 1 milhão e 300 mil contêineres entre março e abril deste ano. Nos últimos 12 meses, o crescimento acumulado foi de 7,7%, quase o dobro da medida mundial. O desempenho é impulsionado pelo aumento das importações de máquinas e equipamentos e pelas exportações de produtos como café, algodão, carnes, açúcar e celulose. Especialistas apontam que o tarifaço dos Estados Unidos levou o Brasil a fortalecer relações comerciais com países como China, Índia e Argentina, redirecionando parte das exportações. O setor alerta, porém, que a infraestrutura portuária precisa ser ampliada para acompanhar o ritmo de crescimento e evitar gargalos nos próximos anos.
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2: Vixe, você também tá crocante com o corpo todo estralando? Cuidado com o sedentarismo. Sabia que 30 minutinhos de caminhada

Alex Warren, Ordinary. Antes, Ivete Sangalo, Quando a Chuva Passar. Música que a Rosana, final do telefone 6149, nos pediu. Um beijo pra você, Rosana. Um beijo também para o Francisco, final do telefone 9010. E um beijo para o Daniel Atleticano. Aninha, preparado para a Copa, mas acho que o Brasil não leva. Dani, uma ótima noite pra você e obrigada pela participação. 14 bis, todo azul do mar.

Hora do intervalo, hora de encerrar a sequência com Foreigner, I Don't Want to Live Without You. Depois do intervalo, tem a sua história de amor aqui no quadro Amor de Cinema.

0: 10:58.
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12: Hoje no programa o texto do nosso ouvinte Rodrigo Gifone. Ele participou no meu Insta e ele começa assim: Ana Paula Barros, venho através desta agradecer por tamanha honradez divina da sua parte, por você dar voz aos corações que clamam em amar, porque eu tenho certeza que o amor nunca morre, apenas adormece para um dia acordar mais forte. Parabéns pelo magnífico trabalho de acordar o amor adormecido. A hora da decisão, coração, ou o amor tem a honra de amar no ritmo do amor, ou de ficar nessa dormência, morrerá. Não dá para deixar dois corações se amando, vivendo nos bastidores secretos do silêncio. É hora de aumentar o ritmo do amor, antes que seja tarde demais para ouvir o último respirar e bater de um coração. Com todo respeito e carinho, viva o amor. Ele merece cada batida que te fez viver até aqui. Rodrigo Gifone, muito obrigada pela sua participação. E você também pode mandar um texto, um poema, uma história pra gente. 3499-136-2203. Esse é o nosso WhatsApp, mas você também, como Rodrigo, pode participar no meu Insta, no Sou Ana Paula Barros. E no Ritmo do Amor, Alicia Keys, Girl on Fire.

Aqui na programação, Samantha Sen com Bee Gees, Emotion. E aqui no WhatsApp, um beijo para Patrícia Costa e um beijo também para Daniela. Ana, adorei a história de hoje. Quero conhecer o Rodrigo. Ô, Dani, um beijo para você.

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1: As autoridades de Hong Kong acusaram 7 pessoas e 2 empresas por crimes relacionados ao incêndio mais mortal da cidade nas últimas décadas. A tragédia aconteceu em novembro do ano passado e deixou 168 mortos em um conjunto residencial composto por 7 prédios onde viviam milhares de moradores. Entre as acusações estão homicídio culposo, fraude, lavagem de dinheiro, evasão fiscal e obstrução da justiça. Os investigados teriam participado das obras de reforma realizadas no complexo. Segundo as investigações, falhas no sistema de segurança contra incêndio e erros humanos contribuíram para a dimensão da tragédia. As chamas também teriam se espalhado rapidamente por andaimes de bambu e telas utilizadas na reforma. O caso reacende o debate sobre segurança em obras e pode levar a novas mudanças nas regras de construção e prevenção de incêndios em Hong Kong.
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3: Se você ainda não tem o nosso WhatsApp, aproveite para salvar no seu celular 3499-136-2203. Você pode pedir a sua música, me contar a sua história. Você pode mandar um beijo para quem você gosta. Stay on these roads.

Rita Lee, desculpe o Aue. E um beijo para o Glauber, final do telefone 2210. Um beijo para o Pedro. Ana, esse cara escreve muito bem. Ô Pedro, muito obrigada pela participação, final do telefone 2790. E um beijo também para o Aurélio, final do telefone 1271. Ele gostaria de ouvir Bruno Mars. Tá aí, a música já estava programada. Curta o Bruno Mars, aqui no ritmo do

0: 11:57.
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4: 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Quantos copos de água você já bebeu hoje, hein? Sabia que o seu corpo é 70% água? Então não deixe a fonte secar. Eu sei que todo mundo fala dos 2 litros diários, mas vai com calma, porque é de gole em gole que você vai matar a sede desse corpão e manter a sua saúde em dia, tá bom?

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0: Aqui eu falo de amor com você. Eu toco a sua música romântica preferida. A gente viaja juntos todas as noites. Esse é o No Ritmo do Amor. E o meu desejo é que você aproveite bastante a nossa programação. Extreme, More Than Words.

Empty Garden foi a música que eu toquei pra você do Elton John. Um beijo para o Matheus, ele manda um beijão para Maria Aparecida, sua mamãe, que hoje, dia 11, completa 79 anos. Maria Aparecida, feliz aniversário, muita saúde pra você. Obrigada pela participação, Matheus. E um beijo também para a Patrícia, final do telefone 9044.

Uma clássica do Genesis, Hold On My Heart, para encerrar e muito bem a sequência. Antes, Roupa Nova seguindo no trem azul. Eu já volto.

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1: O aumento dos preços do diesel nos Estados Unidos está preocupando produtores rurais e ampliando a pressão sobre o setor agrícola. O combustível essencial para o funcionamento de tratores, colheitadeiras e outros equipamentos registrou valores recordes em diversos estados do meio-oeste americano. A alta está relacionada à guerra no Oriente Médio e às restrições do Estreito de Hormuz, uma das principais rotas de escoamento de petróleo do mundo. Desde o início do conflito, o preço médio do diesel nos Estados Unidos subiu mais de 40%. Muitos agricultores já enfrentaram dificuldades por causa da seca, dos altos custos de produção e da queda nos preços dos grãos. Agora, com o combustível mais caro, alguns produtores estão adiando serviços no campo e reduzindo investimentos para tentar conter as despesas.
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0: O nosso WhatsApp é o 3499-136-2203. Participe, mande um beijo pra quem é importante pra você. Alice Cooper, How You Gonna See Me Now?
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Aqui na programação Lima, Never End Story. E aqui no WhatsApp, um beijo para a Michelle Santos, um beijão também para o Lorival Santana, um beijo para o Eduardo Souza. Muito obrigada pela companhia de vocês.

0: Meia-noite, 57.
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0: Se você está preocupado porque é diferente, não se preocupe. Você com certeza vai incomodar por ser diferente. Em ambientes que todos são iguais, seja autêntico, é muito melhor. Seja original. Música boa toca no ritmo do amor. How am I supposed to live without you? Michael Bolton.

você, eu toquei Cruising com Smokey Robinson. E eu quero mandar um beijo pra você que participa no meu Insta, no Sou Ana Paula Barros. Liana Santos, um beijão, obrigada pelo carinho. Um beijo também para a Jussara Gonçalves e um beijão para Ana Maria Costa. Muito obrigada pela

Sucesso do Lionel Richie para encerrar a sequência, Dear To Me. Antes, That's What Our Friends Are For, com Dionne Warwick. Depois do intervalo, eu volto com a Madonna, Take A Bow.

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2: Uma pesquisa divulgada nesta quarta-feira aponta que 60% dos brasileiros concordam que facções criminosas como PCC e Comando Vermelho deveriam ser classificadas como organizações terroristas pelo governo brasileiro. Outros 29% discordam da medida, enquanto 11% não souberam ou não responderam. O levantamento também mostra a divisão sobre decisões dos Estados Unidos de enquadrar as facções nessa categoria. Nesse caso, 45% apoiam a iniciativa e outros 45% são contrários. A pesquisa ainda indicou que 47% dos entrevistados acreditam que o senador Flávio Bolsonaro teve influência na decisão do governo americano, enquanto 37% avaliam que ele não participou do processo. O levantamento ouviu mais de 2 mil eleitores em todo o país e tem margem de erro de 2 pontos percentuais.
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7: Aqui você pode participar no 3499-136-2203. Esse é o nosso WhatsApp e eu, Ana Paula Barros, me encontro com você aqui na rádio todas as noites, todas as madrugadas. É a vez da Madonna. Take a bow.

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Souza nos pediu Your Love is King com Sade. Eliana, muito obrigada pela sua participação. Um beijo para você. Beijo também para o Jorge, final do telefone 1391. E um beijo para o Tiago. Ana, mande um beijo para minha mãe. Ela hoje completa 84 anos. Feliz aniversário para a senhora, mamãe do Tiago. Obrigada pela participação.

0: Eu quero te contar que foi muito bom passar 4 horas com você. O No Ritmo do Amor dessa noite fica por aqui com Gregory Gray, Don't Walk Away From Love. Teve também Lexa, Pior Que Sinto Falta. Muito obrigada pela sua companhia e a gente tem um encontro marcado aqui na rádio todas as noites. Você já sabe, né? Beijo da Ruiva. Fica bem.
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0: Duas horas.
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0: Tô de volta. E então, preparado para um fim de semana maravilhoso? Nessa madrugada de sexta, tem música boa, tem sonâmbulos pra você. Eu sou a Ana Paula Barros e você pode participar e pedir a sua música no 3499-136-2203, que é o nosso WhatsApp. Sonâmbulos. Eles a gente conhece. Guilherme Benuto.

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0: música. Até de madrugada, Sonâmbulos.
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0: Marcando presença no Sonâmbulos, Diego e Vitor Hugo. Uma pausa nas músicas para o nosso intervalo.
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4: 2:29.
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4: Faltando pouco para o início da Copa do Mundo, o setor hoteleiro dos Estados Unidos registra um movimento abaixo do esperado nas cidades que receberão jogos do torneio. Segundo dados do setor, a ocupação dos hotéis nas cidades americanas está menor do que a prevista, enquanto destinos no Canadá e no México apresentaram procura mais forte por parte dos torcedores. Empresários atribuem o cenário a fatores como restrições migratórias e de vistos adotadas pelo governo dos Estados Unidos, além dos altos custos com passagens, hospedagem e ingressos. Uma pesquisa com hotéis mostra que 8 em cada 10 estabelecimentos registraram reservas abaixo das expectativas iniciais. O desafio agora é reverter esse quadro com a chegada dos primeiros jogos e o aumento do fluxo de visitantes durante o Mundial.
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6: É a vez do Zé Neto e Cristiano.

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1: 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O som da sua voz é canção de Nina.

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0: Marcando presença no Sonâmbulos, Gustavo Lima. Se você ligou o seu rádio agora, esse é o Sonâmbulos. A gente preparou uma programação diferenciada para sua madrugada. Aproveite.
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5: 2:58.
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0: Tô de volta pra te fazer companhia nessa madrugada. Aproveite.
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0: Natanzinho.
15: Não, não.

0: Marcando presença no Sonâmbulos Coldplay. Se você chegou agora, esse é o Sonâmbulos e aqui você é muito bem-vindo. Uma programação feita pra nossa madrugada. Até já!
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5: 3:28.

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1: O Senado deve votar nesta quarta-feira uma proposta que amplia a autonomia do Banco Central. O texto retira a instituição do orçamento da União e garante orçamento próprio, sem vinculação a ministérios. O governo federal é contra a parte da proposta e defende que o Banco Central continue como autarquia de natureza especial. Já o relator, senador Plínio Valério, afirma que não vai alterar o parecer e quer votação imediata. O texto também prevê a inclusão do PIX na Constituição, garantindo a gratuidade para pessoas físicas e proibindo qualquer forma de privatização do sistema. A proposta conta com apoio de gestores do Banco Central, mas enfrenta resistência de representantes dos servidores da instituição.
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2: Quantos copos de água você já bebeu hoje, hein? Sabia que o seu corpo é 70% água? Então não deixe a fonte secar. Eu sei que todo mundo fala dos 2 litros diários, mas vai com calma, porque é de gole em gole que você vai matar a sede desse corpão e manter a sua saúde em dia, tá bom?

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0: De volta com Sonâmbulos e você é sempre muito bem-vindo.
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0: marcando presença no Sonâmbulos, Dilcinho. Aqui tem música boa, aqui você tem companhia. Esse é o Sonâmbulos e eu volto já já.
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4: 4:28.

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1: O Ministério da Saúde suspendeu temporariamente a vacina contra a dengue do Instituto Butantan após o registro de 42 casos com reações graves entre mais de 500 mil doses aplicadas no SUS. A decisão foi tomada com base no trabalho da Farmacovigilância, sistema responsável por monitorar a segurança de vacinas e medicamentos após o início da aplicação na população. Especialistas afirmam que a suspensão preventiva mostra que o sistema de vigilância está funcionando como deve, identificando eventos raros e garantindo a segurança da população. As investigações continuam e, caso não seja encontrada relação direta entre a vacina e os casos registrados, a imunização poderá ser retomada.
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0: Se você chegou agora, esse é o Sonâmbulos e aqui você é muito bem-vindo. Uma programação feita para nossa madrugada.
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0: É a vez dela, Billie Eilish.

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notícia de sequência pra gente relembrar. Uma hora de pé no barro, acabamos de completar, vamos voltar já já. Fica por aí, tem mais 60 minutos, imagine quanta coisa boa.

0: 5:55.
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0: Vamos por aqui, eu sou o Luciano Leão e quero viajar com você. Viajar com o melhor do passado da música sertaneja. Você tá aqui no Pé no Barro, tem mais uma hora. E essa hora começa com você pensando, pensa bem, ó. A frase Pé no Barro, hoje ela manda o seguinte: nossa maior fraqueza está em desistir. O caminho mais certo de vencer é sempre tentar. Tentar novamente, não desista. Agora tem Christian e Ralph.

Chitãozinho e Chororó, peão de rodeio. Essa o povo dançou, né? E vai continuar no clima. Vamos continuar dançando e matando saudade com Rio Negro e Solimões.

dançando com a gente, você vai curtindo por aqui, vai relembrando, vai matando saudade, vai se emocionando. O Pé no Barro tá aqui, é pra isso mesmo, minha gente. Você vai se emocionar, já já vai ter milionários, é rico e vem uma turma boa.

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3: De volta por aqui com a saudade. Tem Cleiton e

Pé no Barro, eu, Luciano Leão, fui. Tamo indo, mas amanhã vamos voltar com você, né, equipe? A equipe melhor do Brasil tá aqui, ó. Um beijo, minha gente! Valeu! Alô!

0: 7 horas.
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0: Olá, eu sou o Cido Gameiro, tô chegando, vou te fazendo companhia por aqui, está no ar mais um Fique por Dentro. E a gente começa super bem com a previsão do tempo para esta sexta-feira. O dia será de tempo estável em grande parte do Brasil. No Nordeste, entre Feira de Santana e Boquim, o sol aparece entre nuvens e pode haver chuva rápida em áreas isoladas. No Centro-Oeste, de Ponta Porã até Brasília, o tempo segue seco e com boas aberturas de sol. No Sudeste, Belo Horizonte e Junqueirópolis terão dia agradável e sem previsão de chuva expressiva. No Sul, Ampere, Florianópolis e Cruz Alta começam o dia com temperaturas mais baixas, mas com predomínio de tempo firme ao longo do período. E você vai ficar sabendo também. CNH poderá ser renovada automaticamente para bons condutores. CCJ aprova avanço da PEC que reduz maioridade penal. Essas e outras notícias você ouve a partir de agora aqui no Fique por Dentro. E começamos muito bem com Zé Neto e Cristiano, Cadeira Cativa.
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1: O rendimento médio dos brasileiros chegou ao maior nível da história em 2025. Segundo dados do Instituto Brasileiro de Geografia e Estatística, a média mensal foi de R$ 3.367,00, uma alta de mais de 5% em relação ao ano anterior. A pesquisa mostra também que mais brasileiros passaram a ter alguma fonte de renda. Ao todo, 143 milhões de pessoas receberam dinheiro por meio de trabalho, aposentadoria, programas sociais ou outras fontes. O trabalho segue como a principal fonte de renda da população. A massa salarial dos trabalhadores somou mais de R$ 361 bilhões por mês em 2025. O rendimento médio do trabalho também cresceu e chegou a R$ 3.560. Mesmo com o avanço da renda, o IBGE destaca que as desigualdades regionais ainda são grandes. A região sul apresentou a maior renda média do país.
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0: do mundo segue em clima de festa nesta sexta-feira, com mais duas grandes cerimônias de abertura. Depois do México dar o pontapé inicial no Mundial, agora é a vez de Estados Unidos e Canadá receberem shows especiais em suas estreias. Em Los Angeles, antes da partida entre Estados Unidos e Paraguai, o público vai acompanhar um espetáculo recheado de estrelas. A brasileira Anitta divide o palco com a tailandesa Lisa, a norte-americana Katy Perry e o rapper Future, além de outros artistas internacionais. O show faz parte das celebrações oficiais da FIFA e também destaca o álbum oficial da Copa do Mundo 2026. A apresentação está programada para começar às 9h45 da noite, no horário de Brasília, no Soft Stadium, palco de estreia dos Estados Unidos no Mundial. É a Copa do Mundo, unindo futebol, música e entretenimento em um dos maiores eventos do planeta. Eu sou Cido Gameiro e daqui a pouco tem mais Torcida Brasil na Copa. A América é nossa!
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0: Continuamos por aqui com mais músicas.
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0: é o Fique Por Dentro desta sexta-feira. A gente vai para um rápido intervalo, logo voltamos.
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3: 7:18.

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1: As retiradas da caderneta de poupança superaram os depósitos em mais de 41 bilhões de reais nos quatro primeiros meses deste ano, segundo dados do Banco Central do Brasil. De janeiro a abril, os brasileiros depositaram cerca de 1 trilhão e 390 bilhões de reais, mas sacaram mais de 1 trilhão e 430 bilhões. O movimento acontece em meio ao aumento do endividamento das famílias e a baixa atratividade da poupança em comparação a outros investimentos. Com taxa de juros em patamar elevado, aplicações de renda fixa e até bolsa de valores têm apresentado rendimentos mais interessantes. Além disso, muitos brasileiros estão usando o dinheiro guardado para pagar dívidas e organizar as contas.
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1: A Embraer registrou a maior receita da história para o primeiro trimestre. Segundo o balanço divulgado pela empresa, o faturamento entre janeiro e março de 2026 chegou a R$7,6 bilhões. O resultado representa um crescimento de 18% em relação ao mesmo período do ano passado. A fabricante, com sede em São José dos Campos, informou que o desempenho foi impulsionado principalmente pelas áreas de aviação comercial e defesa. No primeiro trimestre, a empresa entregou 44 aeronaves, quase 50% a mais do que no ano anterior. A carteira de pedidos também bateu recorde e ultrapassou US$32 bilhões. A Embraer também mantém os investimentos em tecnologias futuras, como o projeto do carro voador desenvolvido pela subsidiária EVE.
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1: O jornal britânico Financial Times afirmou que o fim da escala 6x1 no Brasil colocaria o país em linha com grande parte do mundo ocidental. A reportagem destaca que, enquanto alguns países discutem a semana de 4 dias de trabalho, o Brasil ainda busca reduzir a jornada de 6 dias para 5 dias a semana para milhões de trabalhadores. Segundo o governo, a mudança poderia beneficiar cerca de 15 milhões de pessoas com emprego formal e outros 37 milhões com a redução da carga horária de 44 para 40 horas semanais. O texto também mostra que o tema divide opiniões. Entidades empresariais alertam para possível aumento de custos e impactos no emprego. Já estudos do IPEA indicam que a mudança seria viável, sem prejuízos significativos ao mercado de trabalho. As propostas para acabar com a escala 6x1

0: É o Fique Por Dentro na sua manhã de sexta-feira. E a gente vai para mais um intervalo. Vamos tomar um café. Em instantes estaremos de volta.
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3: 7:39.

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11: E o Fique por Dentro continua e agora é a vez de Diego e Vitor Hugo. Áudio.
12: Eu tô gravando esse áudio pra dizer que não dá mais e a gente vai terminar de vez. Espera.

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1: A Corte de Comércio Internacional dos Estados Unidos decidiu que o presidente Donald Trump não tinha autoridade legal para impor as tarifas globais de 10% sobre importações. A decisão foi tomada por 2-1 e considerou que as taxas não estão de acordo com a Lei de Comércio de 1974, usada pelo governo americano com base para o aumento dos impostos. Mesmo assim, as tarifas continuam valendo para a maioria dos importadores. O bloqueio foi limitado a pequenas empresas e ao estado de Washington, que conseguiram comprovar prejuízos diretos. As empresas alegaram que o governo tentou contornar uma decisão anterior da Suprema Corte dos Estados Unidos, que já havia suspendido outro pacote de tarifas de Trump em 2025. O governo americano informou que vai recorrer da decisão. O caso pode ter impacto nas relações comerciais internacionais e em novas taxas sobre produtos importados.
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1: E Fique por Dentro em clima de Copa, mais um espaço para falar do mundo esportivo. Torcida Brasil no ar.

do Mundo de 2026 tem um novo dono de recorde. O mexicano Gilberto Mora, de apenas 17 anos, é o jogador mais jovem entre os convocados para o Mundial. O joia do futebol mexicano ganhou destaque ainda aos 15 anos, quando estreou profissionalmente pelo Tijuana. Agora, com apenas 17 anos e 7 meses, ele terá a oportunidade de disputar a primeira Copa do Mundo da carreira diante da torcida de casa. Mora é o único menor de idade entre os participantes do torneio e já coleciona marcas históricas. Em 2025, conquistou a Copa Ouro e se tornou o jogador mais jovem a ser campeão por uma seleção principal. A lista dos caçulas da Copa ainda tem nomes como Lamine Yamal da Espanha e Ryan, representante do Brasil, ambos com 18 e 19 anos. Se o assunto é juventude em Copas, o Brasil também faz parte da história. Pelé aparece com os 5 jogadores mais jovens a entrar em campo em um Mundial. O rei tinha apenas 17 anos quando iniciou sua trajetória rumo ao primeiro título mundial da seleção brasileira. Eu sou

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2: Luan Santana e Léo Foguete. Luan City Festival São Paulo.

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1: Essa foi a nossa última. Muito obrigado pelo carinho, pela companhia, pela sintonia. E você tenha uma ótima sexta-feira, um ótimo final de semana. E nos falamos na segunda, em mais uma edição do Fique Por Dentro. Até lá, pessoal.
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5: 8 horas.

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6: Olá, meu amigo, olá, minha amiga ouvinte, graça e paz, força e luz. Hoje é o Dia dos Namorados. Eu queria partilhar para vocês um texto hoje que a mim também me chamou muita atenção. Sobre o namoro, da Rosana Braga. Namore muito, mas não cometa uma loucura. Esse texto diz assim: evolução e aprendizados à parte, acredito realmente que nascemos para nos relacionar, para estar em constante troca com o outro, para exercitar afeto e perceber ao longo de toda a vida o quanto isso pode ser difícil na maioria das vezes, mas o quanto também é valioso, gratificante e enche nossa vida de significado. E você há de convir comigo que quando se trata de namorar é diferente, é mais fácil, é fluido, leve, é receptivo. Namoro de verdade, como tão bem poetizou Carlos Drummond de Andrade, tem a ver com fazer pactos com a felicidade, por muitas vias, de várias formas. Quando comecei a pensar sobre esse tema namorar, diz ela, me veio uma frase que ouvi essa semana num contexto completamente adverso. Estava assistindo a um documentário sobre a loucura, loucura mesmo, de doença, internação, medicamento e psiquiatria. E me comovi demais ao ouvir um suposto doente mental dizendo ao repórter que loucura é quando a gente não vê o outro. Meu Deus, eu pensei. Será que temos confundido tão deliberadamente a diferença entre loucura e sabedoria? Loucura é não ver o outro, claro. E foi o suposto louco quem disse isso ao suposto normal. E me veio agora. Sabe qual é o momento, talvez o único momento em que realmente vemos o outro? No exato instante em que nos rendemos e o namoramos. Repare, observe e me diga se não tenho razão. Ver o outro não tem exatamente a ver com paixão, porque ela é projeção, é quase uma dor. Não tem tanto a ver com amor, porque costumamos entendê-lo mais como um compromisso quase sério, mas namoro não. Quando você sai para namorar, você vai à busca do que o outro tem de mais belo e disposto a mostrar o que você tem de melhor. Você olha o outro querendo realizar seus sonhos, fazê-lo feliz, da forma mais genuína e profunda que a felicidade pode ser feita. Tem a ver com olhos nos olhos, prestar atenção no que ele diz, estar atento ao que o outro quer. Tem a ver com paciência amorosa, conceder carinhosamente, só para ter o privilégio de presenciar seu sorriso. Namoro é feito de risada, espontaneidade, humanidade. É feito de tempo sem ponteiros. Namorar é ganhar o dia de presente para o outro. É transformar a vida num passeio de balão. É, eu sei, não dá para fazer isso o tempo todo, mas dá sim, pode apostar para fazer isso bem mais vezes do que temos feito. Por isso, hoje não quero te sugerir nada. Quero te desafiar mesmo. Duvido você parar com essa maluquice de não ver o outro. Duvido você pensar fora da caixa. Em primeiro lugar, pare de acreditar que você só pode namorar quem você beija na boca. Sim, é óbvio que você não só pode, como deve namorar mais quem você dorme, quem você casou, quem divide a vida com você. Mas estou sugerindo que você namore a vida, os amigos, os filhos, o marido, a esposa, o flerte, a paquera, namore até você mesmo. Transforme o seu relacionamento com um dia de dizer não a essa loucura cotidiana que temos nos imposto sem perceber. Não aos olhos fechados para o outro, e sim ao suspiro gostoso de quem abre os olhos e acorda. Acorda de verdade, acorda e vê que viver sem namorar é a maior loucura que alguém pode cometer. Chega de loucura. Esse texto da Rosana Braga, neste dia dos namorados, dá o que pensar. Um forte abraço. Deus te abençoe e te guarde. Em nome do Pai, do Filho e do Espírito Santo. Amém.
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4: Interativa 8:06.
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4: Salve, salve galera! Bom dia, 8 horas com 10 minutos, manhã de sexta-feira. E não me venha com essa história de Dia dos Namorados, hein? É brincadeira! Feliz Dia dos Namorados para você que tá com a gente, Ampere, você da região. Obrigado pela audiência, pelo carinho, pela companhia. Estamos começando por aqui mais um Bom Dia Interativa nesta super manhã de sexta-feira, dia 12 de junho, em Ampere, 15 graus, outono brasileiro. Um grande abraço para você no Dai do Rádio, para você online, para você mobile, para você aonde quer que você esteja neste momento curtindo a nossa programação. Muito obrigado por estar conosco aqui na programação 91.7. Eu sou Pablo Neto com você até as 10 horas da manhã, levando 2 horas de boa música e informação na medida certa para você que curte a gente na programação 91 nesta super sexta-feira, com mais uma semana de trabalho também chegando ao seu final, e que possamos aí agradecer pela semana que passamos, né? Muito obrigado aí pela companhia, você ouvinte com a gente, curtindo a Interativa FM, participa por aqui, manda recado, 469-9935-6377, manda o seu recado, peça o seu som, a sua preferida, aqui na programação a gente atende você com muito carinho na 91.7, tá bom? Pra você que tá aí curtindo a gente no seu trabalho e muita produtividade. O nosso programa Destaque Esporte, daqui a pouquinho, 8h30 da manhã, já com informações da Copa do Mundo, com os primeiros jogos acontecendo, né? Destacando por aqui o nosso quadro Bing Ver, com aquela dica super especial para sua vida. 9 horas da manhã, Bom Astral chega com a Kel Dias e com o Cido, destacando as previsões do horóscopo. 9h30 da manhã, Interativa News, com Larissa, na programação 91, bem informando você, ouvinte, na programação desta super sexta, tá bom? Tá a fim de curtir o seu som? Repito, manda o recado, 469-9935-6377, este é o nosso WhatsApp direto aqui no estúdio da 91, para você deixar o seu recado pra gente. Para começar super bem a nossa manhã, tem o som de Jota Quest na programação 91, para você que tá aí curtindo a gente, tá na audiência e gosta de boa música, a gente traz, né? Jota Quest vai cantar pra gente Coração, pra você que tá aí curtindo a programação 91.7, senão daqui a pouco alguém já pede Amor Maior por aqui, né? Simbora, bom dia!

Jota Quest, coração, no som da Interativa FM, bom demais, né, pra você que tá aí curtindo a gente, muitíssimo obrigado pela audiência, pelo carinho, pela companhia na Programação 91, a gente traz boa música aqui na Interativa, é hora de Bon Jovi, indicação da Daya que tá com a gente, tá curtindo 91.7, deixou o recado, tá afim de ouvir Bon Jovi, Always, a gente rola por aqui, daqui a pouquinho tem Justin Timberlake com Migos, também na Programação 91.

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8: 8h26.
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10: 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Bom dia, 8 horas e 26 minutos. Um grande abraço para você que nos ouve em Ampere, você da região, curtindo a programação Interativa FM nesta super sexta, com mais um final de semana chegando pela frente. A previsão para amanhã é para sol e para domingo também, né? Vamos ver, a gente torce por um solzinho, né? 3 dias de chuva, tá louco de bom, né? Possamos aí aproveitar bem o final de semana pela frente. Um grande abraço para você que nos ouve nesta sexta-feira, Dia dos Namorados. Feliz Dia dos Namorados para você. Obrigado pela audiência e companhia aqui na programação 91. Por aqui, estou contigo até às 10 horas da manhã. E a hora de Vitor Clay, de novo.

0: Justin Timberlake, aqui na programação 91 Mirror. Legal demais, 8h34, uma boa manhã pra você.
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0: Copa do Mundo, ontem pontapé inicial na Copa do Mundo 2026 e tivemos a anfitriã México vencendo a África do Sul por 2-0 com 3 jogadores expulsos nessa partida, né? Com o Wilton, o brasileiro, o árbitro, fazendo aí uma boa arbitragem e expulsando aí 2 jogadores da África do Sul. Depois teve um pouquinho de discussão aí com relação à questão do exagero do cartão vermelho no zagueiro do México, mas teve muitas interpretações e ele achou por melhor aí o vermelho e ficou assim definido. O VAR, inclusive, não chamou para revisão. A Coreia do Sul bateu a República Tcheca por 2-1. O jogo que começou ontem e terminou hoje, né? Tarde essa partida, 11 horas da noite, virou a meia-noite, né? Inclusive, teremos jogos aí durante as madrugadas também, aí pela Copa do Mundo. A Coreia, portanto, estreou bem sobre a República Tcheca por 2-1. A um dos 2 jogos que movimentaram ontem a Copa do Mundo, que vai rolar também pela primeira vez em outras sedes, né, da Copa do Mundo. Nesta sexta-feira, 2 partidas movimentam a competição: Canadá e Bósnia, em Toronto, além de Estados Unidos e Paraguai, em Los Angeles. Boa sorte aí para a seleção paraguaia. Mais um sul-americano aí na Copa do Mundo. Boa sorte para eles. Jogos acontecendo às 4 da tarde. Tem Canadá e Bósnia, além dessa partida dos Estados Unidos e Paraguai, que acontece às 22 horas, tá bom? 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Opções não vão faltar para você aí acompanhar a Copa, os jogos da Copa do Mundo 2023.

0: pessoal que fala disso, daquilo. Tem muita gente nova trabalhando aí nos canais especializados e alguns não conhecem a história, né, rapaz? A gente ouve alguns comentários, né, o pessoal discutindo sobre qual goleiro, qual zagueiro, qual meio-campistas, sabe? Parece que a seleção, que os jogadores só existem de 2000 para cá com a geração que tem trabalhado aí na cobertura da Copa do Mundo. O pessoal tem que olhar um pouquinho mais o futebol, entender um pouquinho mais da história para fazer alguns comentários que a gente tem ouvido. Os caras estão lá, né? Falando aí para todo o Brasil e o mundo. E um dos grandes nomes aí, o zagueiro Brito, né? Acabou morrendo aí com uma pneumonia. E a gente perde mais um daquela excelente seleção de 70 e marcou história aí na vida de muitos e na vida do futebol brasileiro com o tricampeonato, primeiro tricampeão do mundo, inclusive o Brasil sobre a Itália, que à época também poderia ser tricampeã. As informações por aqui a gente fecha com esta e retornamos às 10h30 com mais esporte na programação da Interativa FM.
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9: 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Simbora,
0: tamo junto! Bom dia pra você, 8 horas e 41 minutos. Obrigado pela audiência, onde quer que você esteja conosco nesta super manhã. Eu tô contigo por aqui até às 10 horas na programação do Bom Dia Interativa. Você que tá curtindo a gente, tá afim do seu som, vem pra cá, 469-9935-6377. Você pede o seu som, curte a sua preferida e eu atendo você com muito carinho. 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Valeu, gente amiga, obrigado aí pela parceria com a gente também na programação da 91.7. Aqui na Interativa, é hora de boa música com Alex Warren cantando na Interativa Ordinary. Bom dia pra você, obrigado pela companhia.

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1: 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Bom dia, Ampere Região, 8 horas 45 minutos. Aqui na Interativa a gente tem que fazer uma pausa. A gente traz quadro Bem Viver na programação.
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5: Só de pensar na lista de alimentos vetados do cardápio já bate uma vontade de comer doces e todos esses alimentos. Afinal, o proibido é sempre mais sedutor. E o pior, junto com o desejo, vem o medo de não resistir e fracassar na dieta, o que gera a ansiedade. Um jeito de dar conta da inquietação é consumir um nutriente que você já conhece. É figurinha carimbada aqui no Bem Viver, o ômega 3. Salmão, atum e linhaça são ricos desse nutriente e melhora a capacidade cerebral de lidar com a situação de medo e estresse. Além disso, se você está fazendo uma dieta e continua com falta de concentração, é preciso reavaliar a dieta e a meta. Procure a ajuda de um profissional e introduza alimentos que você gosta.
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2: Sempre interagindo com você, 8h50, bom dia, Ampere Região. É hora de nenhum de nós, aquela estação.

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2: 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Bom dia, Ampere Região. 8 horas com 53 minutos. Muito obrigado pela audiência. A Adri, por gentileza, pra gente bater aquele papo da leve, que a gente, ela tá na outra emissora, Angelita. Então, vou antecipar meu bloco comercial por aqui e já já a gente retorna com mais músicas para você também aqui na programação 91.7. Para você que tá curtindo a gente, tá na audiência, muitíssimo obrigado pela companhia, sintonia. Aquele abraço, muito bom estar com você aqui na programação 91.
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2: 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Bom dia, 8 horas com 55 minutos. Na 91 é hora de Biquíni Cavadão cantar pra gente. Quando eu te encontrar.

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3: Interativa, pontualmente 9 horas.
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3: ZYX 940, essa é a Interativa FM, este é o Bom Dia Interativa. Eu sou Pablo Neto, estou contigo por aqui até as 10 da manhã nesta super sexta. Feliz dia dos namorados para você que nos ouve nesta super sexta.
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3: 14 graus em Ampere, a segunda hora começa com Kel Dias e o Cido.
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9: Bom astral no ar e bora pras previsões de hoje, Kel.
10: Vamos lá, Cidos! Previsões pra essa sexta-feira, começando com quem é de Áries, hein? Olha, Áries, você pode tirar proveito do seu lado intuitivo pra fazer escolhas mais lucrativas. Será preciso um pouco mais de cuidado ao lidar com o dinheiro pra fechar o dia com saldo positivo. Além de precisar driblar alguns atritos em casa, hein? Seu número pra hoje é o 43 e a cor é o lilás.
9: Touro, parceria ou sociedade profissional deve correr melhor pela manhã, mas o astral muda à tarde, o que pode trazer algumas surpresas ou mudanças de última hora nos seus planos. A comunicação conta com good vibes, mas ainda é preciso ter cuidado com fofocas. Número 42, cor azul.
10: Agora é com você, Gêmeos, atenção! O seu foco estará concentrado no trabalho logo cedo e pode dar uma boa adiantada nas tarefas de rotina, desde que mantenha o foco, tá? Pena que nem tudo é perfeito e em alguns momentos será preciso redobrar a cautela com grana e fugir de negócios muito arriscados. Hoje o seu número é o 27 e a cor é o magenta.
9: Câncer, apesar de um outro atrito na área profissional, amanhã tem tudo para correr bem, se você tirar proveito da criatividade e da habilidade para lidar com as pessoas. As amizades pedem cautela para evitar briga. Número 38, cor azul.
10: Daqui a pouco a gente volta, hein? Com mais previsões para o seu horóscopo aqui no Bom Astral. Para quem é Leão, Virgem, Libra e Escorpião.
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3: Obrigado, Kel Dias. Valeu, Cido. Daqui a pouquinho eles retornam aqui na programação do nosso Bom Dia Interativa, 9 horas 4 minutos.
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3: Sempre interagindo com você na 91, é hora de Lady Gaga, Shape of a Woman.

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7: 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Bom dia, 9:13. Obrigado pela companhia, onde quer que você esteja, curtindo a programação 91.7. Agora é hora de Ed Sheeran aqui na Supermanhã 91. Simbora, boa música.

0: Aí Close, é o som de Ed Sheeran aqui na Super Manhã 90. E uma boa manhã pra você, 9h17. Muito obrigado pela audiência. Agora é hora de Bom Astral, novamente, que é o dia exercido.
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2: E o Bom Astral continua por aqui. O que é que tem agora, Kelzinha?
3: Chegou a sua vez, hein, Cido Leão?
2: Olha aí.
3: Olha, Leãozinho, no trabalho, foque em finalizar as tarefas de rotina logo cedo e tenha cautela com o excesso de otimismo, porque há risco de assumir mais do que consegue dar conta. A Lua envia uma dose extra de sorte para você driblar alguns perrengues que podem surgir pelo caminho. O número hoje é o 53 e a cor é o verde.
2: Atenção, você que é de virgem, a comunicação segue em alta. E escolher as palavras com mais diplomacia ajuda a se entender melhor com todo mundo, seja no trabalho ou na vida pessoal. Há sinal de tensão em algumas amizades, então respire fundo para não perder a boa com qualquer coisinha. Entendeu, virgem? 48 é o número e a cor é amarela.
3: Agora com você, Libra. Olha, Librinha, as finanças contam com excelentes energias e você pode aproveitar para buscar outras alternativas de renda ou até assumir um trabalho extra para engordar o bolso. Mas pode ser complicado manter a harmonia nos relacionamentos, inclusive na vida profissional. Cuidado. O número é o 51 e a cor é o creme.
2: Escorpião, pode ser complicado manter o foco nas tarefas logo cedo, mas você conta com ótimas energias para resolver pendências e correr atrás dos seus interesses. As finanças recebem ótimas energias e você pode encontrar uma oportunidade de engordar seu bolso. Número 32, cor violeta.
3: E daqui a pouco a gente volta com as últimas previsões para o seu horóscopo aqui no Bom Astral, para quem é Sagitário, Capricórnio, Aquário e Peixes.
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0: Valeu, obrigado, Caldias. Obrigado, Cido. 9h19. Obrigado pela audiência, você ouvinte, curtindo a programação 91. É bom demais ter você com a gente por aqui, conferindo também a nossa programação. Tá afim do seu som? Manda um recado, 469-9935-6377. A gente atende você com muito carinho aqui na Super Manhã do nosso Bom Dia Interativa. Feliz Dia dos Namorados para você, na audiência aqui na programação 91. E agora tem uma para os corações. Tem dois corações, Melim.
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2: A campanha de vacinação contra a influenza em Francisco Beltrão segue abaixo da meta estabelecida pelas autoridades de saúde. De acordo com informações, o município alcançou até o momento 45% de cobertura vacinal entre os grupos prioritários. Embora o índice esteja ligeiramente acima da média do Paraná, que registra 44%, e também da média nacional, de 40%, o percentual ainda está muito distante da meta de 90%, que foi estabelecida pelo Ministério da Saúde. A preocupação aumenta com a chegada do inverno, período em que crescem os casos de síndromes respiratórias e de influenza. Entre os grupos prioritários, as crianças de 6 meses aos menores de 6 anos apresentam a menor cobertura vacinal, com apenas 35% de adesão. Entre os idosos, o índice chegou a 48%. A Secretaria de Saúde reforça o chamado para que as pessoas pertencentes aos grupos prioritários procurem uma unidade de saúde e atualizem a imunização o quanto antes. Podem receber a vacina. Crianças de 6 meses aos menores de 6 anos, idosos, gestantes, puérperas, profissionais da saúde, trabalhadores da educação, profissionais das forças de segurança e os caminhoneiros. Informações do Grupo RBJ.
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2: Sempre interagindo com você, 9 horas 34 minutos, na 91 tem Rolling Stones com The Stars, na programação interativa só as melhores. Ela copiou meu palpite, agora é meu, né?

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8: 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Bom dia, Ampere Região. Agora é hora de fechar o Bom Astral por aqui. Alô, Kel Dias. Alô, Cido.
9: 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E no Bom Astral, as últimas desta manhã, né, Kel?
10: É isso aí, Cido. Chegou a vez de Sagitário. Olha, Sagita, logo cedo, tarefas que podem ser feitas a sós vão deslanchar numa boa. A saúde pede um cuidado extra e vale a pena procurar um especialista se alguma coisa estiver te incomodando, hein? O número é o 53 e a cor é o marrom.
9: Capricórnio, você começa o dia com mais disposição para sair da sua zona de conforto e assumir um desafio interessante no trabalho. Mas adiante o que for possível, porque seu pique pode diminuir. Número 61, cor verde.
10: Agora com você, Aquário. Olha, Aquário, a maior parte do seu foco deve se voltar para a carreira logo cedo, seja disputando uma promoção ou correndo atrás de um novo emprego. Mas faça um esforço para manter o foco nas tarefas, já que será fácil se distrair. Hoje o número é o 40 e a cor é o preto.
9: E chegou sua vez, peixes. No trabalho, talvez não seja tão fácil manter a concentração na parte da manhã, mas o astral muda e a sua ambição que passa a dar as cartas. Corra atrás do que deseja, porque seu esforço deve ser reconhecido, inclusive na parte financeira.
10: Glória a Deus!
9: Eu sabia que você ia gostar. Número 25, cor branco.
10: E essas foram as previsões de hoje pra você.
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0: Valeu, obrigado, Cal Dias. Obrigado, Cido. Forte abraço pra vocês. Bom final de semana. Até segunda-feira, 9h43. Trai a Véia canta com João Gomes. Colo de Menina, aqui no Som Interativa.
1: Com vocês, nosso amigo João Gomes.
2: Vamos embora, rapaz.
1: Bora, moço!

É isso, rapaz. Entrou um áudio errado aqui. Essa música não tá boa, não. Vamos encerrar por aqui. 9h46. Uma boa manhã para você que tá aí curtindo a programação 91.7. Obrigado pela audiência, pelo carinho, pela companhia, onde quer que você esteja curtindo a gente aqui na programação 91. Ó, participações encerradas aqui no nosso Instagram, na promoção, parceria com o restaurante Dona Lúcia, para toda essa galera que deixou o comentário. Ó, daqui a pouquinho a gente rola o sorteio aqui na programação 91.7. Obrigado aí pela companhia de todos vocês na 91. É muito bom estar com você aqui na programação 91.7, tá bom? Agora é hora de trazermos boa música para você que tá aí curtindo a gente nesta super manhã aqui na programação 91.7. Tá afim do seu som também? Dá tempo ainda, ó. Manda um recado, 469-9935-6377. Você pede o seu som aqui na programação 91. A gente atende você com muito carinho aqui na programação 91. Então, chega para cá, manda um recado pra gente. Agora é hora de Five Finger cantar pra gente.

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1: Muito bem, obrigado pela audiência, carinho e companhia. Você com a gente, curtindo a programação 91.7. Obrigado pela audiência. 9 horas com 52 minutos. Agora é hora de sorteio aqui na programação 91.7 para toda essa galera que participou com a gente por aqui pelo nosso Instagram. Agora é hora de sorteio do restaurante Dona Lucy. Tem dois almoços no sorteio de hoje aqui na programação 91.7. Bora aqui abrir o nosso sorteador para organizar aqui. E fechou o meu número de sorteados. Deixa eu voltar aqui na tela para a gente fazer os organizar de novo por aqui. E bora rodar o nosso aplicativo, né? Boa sorte aqui para todo mundo que está curtindo a programação 91.7. Está saindo o primeiro ganhador ou a primeira ganhadora por aqui rodando o aplicativo. Vamos lá para o número sorteado para saber quem é que leva hoje o almoço do restaurante Dona Lucy. Tô chegando por aqui no nosso primeiro número sorteado. Deixa eu voltar a listinha que é um pouquinho mais para trás aqui no nome. Muito bem, o primeiro almoço de hoje saiu por aqui para Elisete.Germano.35. Alô, Elisete Germano, passa aqui na rádio. Marcou aqui a Kellen, tá certo, maravilha. Elisete, passa aqui na emissora para retirar o seu almoço, o seu vale-almoço do restaurante Dona Lucy. Bora voltar aqui para o nosso aplicativo porque são dois sorteios, né? Então, voltando por aqui, a gente roda de novo o aplicativo. Rodando por aqui, para a gente saber quem é que leva o segundo almoço e quem foi o sorteado ou a sorteada do nosso segundo almoço. Bora lá para o númerozinho que foi sorteado. Chegando por aqui, e o segundo almoço de hoje saiu para... Vamos chegar no número correto aqui, descendo o nosso aplicativo. Volta na listinha. O segundo almoço de hoje saiu para Juliane.1226. Alô, Juliane. Marcou aqui quem é? Daiane Ventura. Daiane Ventura, underline 27. Tá bom, então. Juliane.1226 foi uma das ganhadoras aqui na nossa programação. Parabéns aí. E a outra ganhadora foi Elisete Germano. Muito bem. Só passar aqui na rádio, gente amiga, retirar aqui o valezinho, o cupom com a Dani ou com a Ana e lá saborear o almoço no restaurante Dona Lucy, tá bom? Gente amiga, tô indo nessa, hein? 9 horas com 54 minutos, beijo no coração de todos, obrigado pela audiência, pelo carinho, pela companhia. Você com a gente, curtindo a programação 91? Continue com a gente, já já tem o Manhã Total na companhia de Vanderlei Silva. Pra fechar a programação de hoje, Jack Johnson canta pra gente. Valeu, até segunda!

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10: Interativa pontualmente 10 horas.
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10: Olá, muito bom dia, Ampere. Bom dia a toda a região. Chegando por aqui o nosso Manhã Total. Mais um campeão de audiência para você na melhor. Rádio Interativa FM 91,7, é manhã de sexta-feira. Aí um grande abraço para você ligadinho na sintonia da melhor, curtindo pelas ondas do rádio, pela internet, pelo aplicativo, pela Alexa, onde quer que você esteja. Muito obrigado pelo carinho da sua audiência, pela sua companhia e sintonia. E bora lá, que é sexta-feira, tem muito lançamento, tem muita novidade para você aqui na 91, e a primeirona vem chegando aí, lançamento para você.

0: Quinta-feira, assunto que dói. Gustavo Lima fechando o primeiro bloco de músicas do nosso Manhã Total. 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
3: E pra fechar a semana, vamos falar de uma verdade que nunca sai de moda. Os carros estão cada vez mais modernos, né? Tem freio ABS, controle de estabilidade, assistentes eletrônicos e até sistemas que ajudam a evitar colisões. Mas nada disso substitui o bom senso de quem tá ao volante. Então, dirija sempre com atenção total. Evite distrações, respeite seus limites e nunca subestime o cansaço. O melhor equipamento de segurança continua sendo a sua capacidade de tomar boas decisões. E isso, nenhuma tecnologia consegue fazer por você.
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0: Bora lá, Interativa, agora são 10 horas e 18 minutos. Chegando mais sucesso, Eduardo Costa, Imagina Eu.

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1: Tudo bem, Interativa, agora são 10 horas e 28 minutos, chegando o Boletim Esportivo, Brasileirão Série B, 13ª rodada. Série B segue equilibrada e com disputa intensa pelas primeiras posições. O Vila Nova lidera com 25 pontos, seguido de perto por São Bernardo com 24 pontos e Sport, que soma 23 pontos. Destaque regional fica para o Operário Paranaense, que aparece na 8ª colocação com 19 pontos e segue firme na briga pelo G4. Já o Londrina vive situação delicada, ocupando a 18ª posição com apenas 8 pontos. E os jogos da rodada, hoje tem Atlético Goianiense contra o CRB. Domingo, às 11 horas, São Bernardo Esporte, também no mesmo horário, Juventude Ponte Preta. Às 16 horas, tem o Atlético Clube e Goiás. O Cuiabá enfrenta o Vila Nova no mesmo horário. Às 19 tem Botafogo, Paulista e Operário Paranaense. Também jogam no mesmo horário Novo Horizontino e Náutico. Na segunda-feira, dia 21, às 21 horas, tem Londrina e Avaí. Criciúma enfrenta o Ceará. Terça-feira, às 20 horas, Fortaleza contra o América Mineiro, né? E grande jogo é o São Bernardo Esporte, confronto direto entre as duas equipes do topo da tabela, e o líder Vila Nova terá uma parada difícil fora de casa diante do Cuiabá. No Paraná, as atenções se voltam para o Operário, que pode entrar de vez na zona de acesso em caso de vitória sobre o Botafogo, a Paulista, né? Já o Londrina joga pressionado contra o Avaí e precisa dos 3 pontos para começar a reagir e sair da parte de baixo da classificação. A Série B chega à sua 13ª rodada mostrando muito equilíbrio, com poucos pontos separando os candidatos ao acesso.
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2: Bora lá, Interativa, agora 10:31, 10:31. Olha esse programa que é amanhã, sabadão, tem eventos para você participar, para você e para toda a sua família, hein? Neste sábado acontece o Bazar Solidário do Projeto Lute no Centro Social. Aí com início às 7 horas da manhã e você poderá adquirir roupas e calçados a preços simbólicos. Também no sábado será realizada a tradicional feijoada do Cursílio no Parque Santa Terezinha a partir das 11:30 da manhã. E as fichas você encontra aqui na recepção das rádios no valor de apenas R$40. E à noite o Rotary Club promove sua tradicional macarronada dançante. Lembrando que a retirada de marmita será a partir das 18:30 e o jantar será servido às 19:30. Haverá telão para os participantes acompanharem, né, o jogo da seleção brasileira e logo após o jantar haverá animação com o grupo Estrela Azul. Também fichas disponíveis aqui na recepção das rádios no valor de apenas R$ 35. Chegando por aqui, Zé Felipe, se não tivesse ido.

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12: Olha lá, Interativa, agora 10 horas e 50 minutos, 10 e 50. Bom dia, você ligadinho na sintonia da 91. Daqui a pouquinho vamos atualizar a previsão do tempo, né? Aí a sexta-feira amanheceu com uma chuvinha, aquele tempinho, né? Aí úmido, molhado, o solzinho timidamente deu aquela aparecida. Daqui a pouco a gente vai ver, né? Se o sol veio pra ficar ou só deu uma passadinha pra avisar, ó, tô chegando e indo embora, hein? E o friozinho tá vindo, tá chegando cada vez mais perto. Aí chegando, né, o inverno, dia 21, muda totalmente, oficialmente, a estação e o inverno chega pra valer. Bora lá, 10h50, Zezé e Luciano.

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13: Interativa pontualmente 11 horas.
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13: Bora lá, Interativo, agora são 11 horas e 4 minutos, 11 e 4, bom dia, já estamos de volta, abrindo por aqui mais uma horinha de músicas, para você que tá aí ligadinho na sintonia nesta manhã de sexta-feira, aquele grande abraço, você em casa, no carro, no trabalho, onde quer que esteja, obrigado pelo carinho da audiência, pela companhia e sintonia, e bora lá que a música aqui na 91 não para, mas antes tem um recadinho. Olha, atenção, o Ítalo Giamperi realiza um mutirão de empregos no dia 17 de junho, quarta-feira, das 9 da manhã às 15 horas, na Agência do Trabalhador, na Rua Presidente Kennedy, número 1500. Aí são diversas oportunidades, né, com benefícios como vale alimentação, prêmio de assiduidade, plano de crescimento profissional e salário acima da média de mercado. Informações, anote aí, pelo 99109-6027. Repetindo, 99109-6027. Participe e aproveite essa oportunidade de ingressar no mercado de trabalho. Bora lá, 11 horas e 6 minutos, abrindo por aqui mais uma linha de sucessos do nosso Manhã Total. Chegando Hugo e Guilherme, Golpe Fatal.
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0: Beleza, interativa agora, 11 horas e 14 minutos, 11 e 14, bom dia, fechando por aqui mais um bloco ao som de Gustavo Lima, retrovisor no oferecimento de Paraná Móveis, Giamotto, Clique Cozinha, Restaurante do Paraíba, Lojas Big, Relojoaria e Ótica Laser e Cressol.
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5: Amiga querida, tô chegando com o nosso Aninha na cozinha. E hoje juntas vamos preparar aquela geleia pra lá de especial. Geleia de maracujá. Ficaremos calminhas, calminhas. Quem sabe, né? Vamos precisar de 2 maracujás, 1/2 xícara de chá de açúcar e 1 xícara de chá de água. Comece preparando a polpa natural do maracujá, cortando o topo da fruta e você vai retirar o interior do maracujá, inclusive as sementes. Não jogue as fora. E então, leve metade para o liquidificador e reserve o restante da polpa. Acrescente a água e bata tudo muito bem. Coe a mistura e reserve. Depois, em uma panela em fogo médio, coloque a polpa com as sementes e a polpa coada e o açúcar. Após levantar fervura, cozinhe por cerca de 30 minutos ou até ficar com aquela textura de geleia. Depois, coloque em um recipiente de vidro e sirva em seguida. Enjoy!
1: Que delícia!
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4: Bora lá, Interativa. Agora são 11 horas e 20 minutos. 11 e 20. Bom dia, bom dia. É, você está se perguntando aí que probleminha que está dando, né, com as redes sociais. Facebook, Instagram e WhatsApp saíram do ar aí nesta manhã de sexta-feira, né? Estão voltando aí gradualmente. As redes sociais da Meta apresentam instabilidade nesta manhã de sexta-feira, né? Os aplicativos Facebook, Instagram, aí fora do ar, internautas ao redor do mundo estão relatando o problema. Então, aconteceu há pouco tempo atrás aí, né? Então, tá aí problema aí com as redes sociais, né, e com o WhatsApp. Bom, o WhatsApp, pelo menos aqui, tá funcionando normalmente na versão web. Tá mandando e enviando, que pelo menos eu acho que sim, né? Não sei se os outros estão recebendo. É, rapaz, a internet é bom, né? É bom demais aí. Mas, né, todo cuidado é pouco, principalmente para quem utiliza banco, né? Antigamente aí, os antigos guardavam dinheirinho embaixo do colchão. Hoje, todo o dinheirinho está aí nos bancos digitais, que dependem, né, do sistema de servidores mundiais. Se um desses servidores cair, meu amigo, é, o seu dinheirinho voa, hein? Vai que deletam tudo aí, dá um reset, né, global aí nos dados dos servidores que armazenam seus dados bancários, seus valores financeiros. É sempre bom ter um dinheirinho reserva, né, para enfrentar aí um apocalipse financeiro. Então não confia, não dá para confiar 100% aí no digital, né? Se dá um BO de guerra aí que acaba, né, atingindo os servidores mundiais, onde armazena todos os dados digitais, aí blá blá, já era. É, você que tem um bom dinheiro aí guardado nas contas digitais, pode correr o risco de nunca mais ver a cor do dinheirinho. Então é bom, sempre bom ter uma reservinha aí em dinheirinho vivo. Apaga, apaga, apaga, Danilo Davi.
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1: Um homem com mandado de prisão em aberto foi preso na manhã passada em Francisco Beltrão. A ação foi realizada por uma equipe da ROCAM durante patrulhamento nas proximidades do bairro Cango. Segundo a Polícia Militar, os policiais avistaram um indivíduo já conhecido no meio policial, transitando pela via pública. Ao perceber a presença da equipe, o suspeito entrou rapidamente na área comum de acesso de um conjunto de apartamentos, sendo acompanhado e abordado pelos policiais. Durante a identificação, os agentes constataram a existência de um mandado de prisão contra o homem pelos crimes de lesão corporal, ameaça e furto. Diante da situação, a equipe deu cumprimento à ordem judicial e encaminhou o preso para a carceragem do DEPEN, anexa à 19ª Subdivisão Policial, onde permanece à disposição da Justiça. As informações são do portal RBJ.
0: 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A Copa chegou! Brasil. E na hora do gol, tem uma coisa que aparece mais que a torcida: o seu sorriso. O seu sorriso. 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

Tudo bem, Interativa? Agora são 11 horas e 36 minutos, 11 e 36. Bom dia, bom dia. Bora lá, abrindo por aqui mais um bloco de músicas, mais sucesso pra você. Tem pedido aqui, ó, manda música nova da Ana Castela, que eu não te esqueci. Essa eu rolei no comecinho do programa, né? Mas não tem problema, vamos rolar de novo.

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14: Beleza, Interativa, agora são 11 horas e 52 minutos. E o nosso Manhã Total de hoje vai ficando por aqui. Obrigado pelo carinho da sua audiência, da sua companhia e sintonia. Nos encontramos novamente logo mais, hein? A partir das 16 horas com o Arrastão da 91. Grande abraço, fique com Deus e até lá. Tchau, tchau.
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11: Meio dia e um.
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0: Meio-dia e 15.
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1: Meio-dia e 30.
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4: Meio-dia e 46.
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12: Interativa, 1:01.
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12: Bora lá, gente, amiga. Bora lá, moçada. Começando mais uma edição do nosso programa Interatividade. Hoje, sextou, né, gente? Sextou, sextou no seu radinho e da melhor forma possível, do melhor jeito possível. E hoje, claro, sextou do melhor jeito, né? Hoje é dia dos namorados! Meu Deus do céu, hoje tá mais que romântico a nossa sexta-feira, hein? Vem com a gente, vem com a Interativa, curtir muita música boa, só coisa alegre pra você nesse sextou lindo e maravilhoso, tem só alegria pra você, nosso ouvinte, hein? Você pode participar no 46-999-356377, mandando o seu zap zap pra gente aqui na nossa programação musical. E claro, hoje tem sorteio da Vet Clean, você participa lá no nosso Instagram dessa programação mais que maravilhosa. E claro, você também mandando sua mensagem pra gente no nosso WhatsApp, você concorre a uma ficha para Macarronada Dançante, que acontece amanhã. Amanhã, dia 13, acontece essa Macarronada Dançante, que é o oferecimento do Rotary Clube de Ampere, beleza? Então tô te aguardando e desejo a você tudo de bom nesse sextou. Às 14h, tem o nosso Top 12 com as 12 músicas mais tocadas da semana, fechou? Começo com Zé Neto e Cristiano, Seu Polícia, aqui na nossa programação musical.

Zeneto e Cristiano em seu Polícia, 1h08, vem com a gente, vem com a Interativa. Ferrugem chegando pra você, a música interessante aqui na nossa programação musical. E mais que lindo, hoje vai ser meio meloso, dia. Brincadeira, e bora curtir então, Ferrugem chegando pra você.

0: Weekend saindo pra você, Save Your Tears, na nossa programação musical. Também curtimos Ferrugem, a música interessante, claro, Zeneto e Cristiano, com a música Seu Polícia. Tudo de bom pra você, nosso ouvinte, que você venha curtir o seu sextão, né? Mais animado, mais alegre com a 91.7. Desejo a você, nosso ouvinte, tudo de bom. E claro, manda seu zap zap por aqui, 46999356377. Você mandando seu nomezinho completo, concorre a um ingresso, né? Uma ficha para a macarronada dançante aí do Rotary Clube de Ampere. Amanhã acontece, né, esse super evento e você pode estar participando totalmente de graça, né? Você participando aí dessa macarronada dançante, oferecimento do Rotary Clube. Amanhã, né, no pavilhão do bairro Nossa Senhora das Graças. Então, manda sua mensagem aqui pra gente no 46999-356377. Manda seu oi com seu nomezinho completo que você já concorre. E lá no nosso Instagram, sorteio da Vetclean, isso aí, sorteio da Vetclean, @interativampere, você entra lá e participa, beleza? É o banho com carinho para o seu pet, é o segundo post no nosso perfil para você estar entrando logo de cara e já participar, beleza? Desejo sorte para você e, claro, desejo sorte também para o seu petzinho que vai ganhar o sorteio aí da Vetclean, então. Fechou? Eu trago para você o nosso Drops do Pet.
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3: Para fechar a semana aqui com o Drops do Pet, uma dica que parece simples, mas tem um impacto gigante. Os pets, eles gostam de saber o que vai acontecer. Horário da comida, momento do passeio, hora de descansar. Essa previsibilidade traz segurança e reduz a ansiedade. Quando a rotina é muito desorganizada, o animal pode ficar mais agitado, confuso e até desenvolver comportamentos indesejados. Isso não significa viver com o relógio na mão, mas sim criar ali uma estrutura que ajude o pet a entender o dia a dia. No fundo, assim como a gente, eles também gostam de estabilidade.
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0: Não sai daqui, hein? Logo, logo eu volto e volto já com sucesso em Fernando e Sorocaba na sequência.
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1: 1:25, Diego e Victor Hugo saindo pra você a música sorte, hein? Aqui na nossa programação você pode mandar seu oi no 46999-356377. Chegando pra você, Lady Gaga, Bruno Mars, Die With A Smile.

0: Lady Gaga com Bruno Mars cantando pra você Die With A Smile na nossa programação musical. Também curtimos por aqui Diego e Victor Hugo e Fernando e Sorocaba na nossa programação. Muito obrigado você que está nos acompanhando. Aquele grande abraço pra você, hein? Um ótimo sextou. Que venha ser muito, mas muito animado essa sexta-feira pra você, nosso ouvinte. Dar aquela descansada, né? Pra começar o final de semana da melhor forma, do melhor jeito possível. É coisa linda, é coisa boa demais, né, gente? 1h29, trago já para você o nosso Interativa News.
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2: O número de hospitalizações por vírus respiratórios aumentaram no Brasil. Em algumas regiões do país, houve também mais internações por gripe causadas pelos vírus influenza A e B. Os dados estão no Infogripe da Fundação Oswaldo Cruz. A análise é referente à semana epidemiológica, período em que a queda das temperaturas pode impulsionar a disseminação dos vírus respiratórios em locais fechados e aglomerados. O estudo verificou que 11 das 27 unidades federativas apresentam incidência de síndrome respiratória aguda grave em nível de alerta, risco ou alto risco nas duas últimas semanas, com indícios de crescimento também na tendência de longo prazo, que considera as últimas 6 semanas. Entre os estados citados, aparece o Paraná. Em 2026, já foram registrados quase 3.600 óbitos de síndrome respiratória aguda grave. Nas últimas semanas, também tem sido observado um predomínio de casos associados à influenza A entre jovens, adultos e idosos. A influenza B vem apresentando aumento especialmente nas faixas etárias de 5 a 14 e de 15 a 49 anos. Informações da Agência Brasil.
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5: 1:33, Corpo e Alma chegando pra você na nossa programação. Ótima.

Coisa boa demais, hein? Ninguém viu ninguém, hein? 1h40 aqui na nossa programação musical. Olha só, bora falando pra você dos jogos que rolam no dia de hoje. Sextou, hein? Hoje tem Copa do Mundo, às 4 da tarde, jogo entre Canadá e Bósnia e Herzegovina. Às 10 horas da noite teremos Estados Unidos contra o Paraguai. Hoje também jogo entre Brasileirão, aí do Brasileirão Série B, Atlético Goianiense e CRB se enfrentando às 7 horas da noite, né? Esses são jogos que rolam no dia de hoje, mas eu já antecipo para você ficar ligado na Copa do Mundo. Sabadão, amanhã teremos às 4 horas da tarde, Catar e Suíça se enfrentando. Às 7 horas da noite, claro, teremos o nosso Brasilzão entrando em campo, Brasil e Marrocos. E às 10 horas da noite, Haiti e Escócia. Também teremos no domingo, Copa do Mundo, a 1 hora. A 1 hora da manhã, olha só, Austrália e Turquia se enfrentando. Às 2 horas da tarde, Alemanha e Curaçao. Às 5 horas da tarde, Holanda e Japão. Às 8 horas da noite, Costa do Marfim e Equador. E às 11 horas da noite, aí Suécia e Tunísia se enfrentando na Copa do Mundo, que rola neste final de semana, né? E segunda-feira a gente volta com mais informações. Segunda, aliás, já antecipo, tem jogaço para você acompanhar sem sombra de dúvida, beleza? E claro, torcer pro nosso Brasilzão, né? Amanhã, quem sabe, você pode assistir aí o nosso Brasilzão jogando, curtindo uma macarronada dançante, né? Logo após tem, após aí o jogo do Brasil, vai ter a animação com a banda Estrela Azul para você participar do nosso sorteio, que a gente tá fazendo um sorteio zaço bom demais da macarronada dançante do Rotary Clube. Só você mandar sua mensagem no 46999356377. Fico esperando a sua participação para você concorrer a esse prêmio maravilhoso, né? Além de você assistir o jogo do Brasil e ter animação, ainda você tem aí a companhia dessa macarronada boa demais do Rotary Clube, que acontece amanhã. Fechou? Eu já trago mais sucesso para você, Matheus Cauã. O nosso santo bateu, hein?

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11: 1h48, Victor e Leão, hein? Na linha do tempo, chegando pra você na nossa programação musical.

Agora Vitória com o Vitor Clay e Pupila. Na sequência tem mais sucesso pra você. Aliás, na sequência, né, tem o nosso dia de hoje na história. Trago agora pra você Coldplay, Adventure of Lifetime, 1h55.

Call to Play Adventure of Lifetime saindo pra você. Bora pro nosso dia de hoje na história, hein? Lá no ano de 1897, acontecia uma coisa bem interessante. Um dos inventos que a gente utiliza até os dias atuais. O inventor Carl Elsner apresentava-se oficialmente o famoso canivete que daria origem à marca Victorinox. Já no ano aí, deixa eu ver, de 1981, Riders of the Lost Ark foi estrelado por Harrison Ford, estreava e apresentava ao mundo ao famoso aventureiro Indiana Jones, hein, que a gente conhece até os dias atuais. Lá no ano de 94, num dia como hoje, acontecia a abertura da Copa do Mundo lá nos Estados Unidos, lá de 94, né? Que, aliás, o nosso Brasilzão foi campeão, né? Esse é o nosso dia de hoje na história, contando os fatos interessantes que aconteceram, né, na história aí no dia 12 de junho aqui na nossa programação musical. E claro, eu já fico por aqui encerrando nossa primeira horinha. Na sequência eu volto com mais uma hora de sucessos pra você. Aproveitar, né, na sequência, aliás, na sequência tem pra você o nosso Top 12 com as 12 músicas mais tocadas da semana. Você confere na sequência aqui na 91.7.

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10: Interativa, 2:00.
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0: dia, Neto e Cristiano, saindo pra você. Olha só, na nossa programação, a 11ª posição, 2:08. Trago pra você a 10ª colocação do nosso Top 12 agora, hein?
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1: Coisa boa demais, o nosso top 12 saindo pra você. Aí na décima colocação ficou Panda, Eu Te Seguro. Na décima primeira, Zeneto e Cristiano com a música Cadeira Cativa. E na décima segunda, Murilo Rufi com a música Deixa Eu. Agora 2 horas com 11 minutos, já trago pra você o nosso Casa e Design.
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3: Muitas vezes as pessoas compram várias plantinhas pequenas e esquecem do impacto que uma única planta grande pode causar. Espécies como costela de Adão, ficus lirata e areca pambu conseguem transformar um canto esquecido em um dos destaques da casa. Além de decorar, elas ajudam a trazer vida, movimento e sensação de frescor para o ambiente. Uma planta grande funciona quase como uma peça de design natural. Às vezes, o que falta para completar a decoração não é mais o móvel, é um toque de verde.
2: 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De volta a qualquer momento na programação.
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1: Já volta e na sequência continua o nosso Top 12.
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1: 2 horas com 14, nona posição chegando para você.

0: Música número 8.
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0: DJ Ari SL, Corpo e Alma, em oitava posição, saindo pra você. Agora 2:20, trago pra você a sétima colocação do nosso Top 12.
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0: Ótima colocação saindo para você na nossa programação musical. Ficou com Cleito e Romário e Zé Felipe, Se Eu Te Perdoar. Já aí na oitava posição, Didi Gara e SL com Corpo e Alma nos Bailão. E também na nona posição, Jorge e Matheus. E Matheus Cauã com a música Gaivota. 2:23. Muito obrigado a você que está nos ouvindo, está nos acompanhando. Olha só, para você, nosso ouvinte, participar com a gente, coisa boa demais. Você vai lá no nosso Zap Zap, o 46999-356377. Você manda seu alô para cá. Manda seu nomezinho completo que você concorre a uma ficha de macarronada dançante, oferecimento do Rotary Club, hoje aqui na nossa programação musical, para você estar indo curtir amanhã, né? Eu já aproveito e falo, né, sobre os eventos que vão rolar neste final de semana para você estar acompanhando. E um desses eventos, é claro, é a macarronada do Rotary, que rola amanhã. Mas a gente começa logo cedo, no dia de amanhã. No sábado acontece o Bazar Solidário do Projeto Lute no Centro Social, com início às 7 horas da manhã. Estarão disponíveis aí roupas e calçados a preços simbólicos. Também no sábado vai ser realizada a tradicional feijoada do Cursílio no Parque Santa Terezinha a partir das 11h30 da manhã. As fichas têm à venda aqui na nossa emissora no valor de R$ 40. E à noite, claro, rola a promoção aí, a Rotary Club promovendo sua tradicional macarronada dançante. A retirada de marmitas vai ser a partir das 6h30 da tarde e o jantar vai ser servido às 7h30 da noite. Haverá também telão para os participantes acompanhar o jogo da seleção brasileira e após o jantar tem animação aí com o grupo Estrela Azul. As fichas podem ser adquiridas aqui na nossa emissora no valor de R$ 35,00. Ou, claro, você pode participar aqui na nossa programação mandando seu oi no 46999-356377, que você já concorre à ficha para Macarrona Dançante, que rola no dia de amanhã. Fechou? Vou pro intervalo. Na sequência, eu volto com a sexta, a quinta e a quarta posição para você.
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0: 2 horas e 28, sexta posição chegando pra você do nosso Top 12. Bora curtir, hein?

0: 2:34, saindo pra você a quinta posição, hein? Agora trago pra você a quarta colocação do nosso top 12. Bora curtir?
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0: quinta posição saindo pra você, ficou com Diego e Victor Hugo, Tubarões. Já aí na quinta posição, Grupo Chama, Quem Diria. E na sexta, Humberto Ronaldo com a música Meu Deus. Já entra agora no nosso top 3 com as três músicas mais tocadas da semana. Você vai descobrir agora em terceira, segunda e a primeira essa posição. Chegando pra você, 2 horas com 36.
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1: É a segunda posição saindo pra você, 2 horas e 41 minutos, gente, tá gostoso demais nosso top 12, hein? Bora então trazendo pra você agora a mais tocada, que mais tocou essa semana aqui na Interativa, você curte agora aqui na nossa programação musical.
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primeira posição do nosso Top 12 com a Ana Castela, que eu não te esqueci. Na segunda ficou Gustavo Lima, Assunto que Dói. E na terceira posição, Eduardo Costa, em Imagina Eu. Esse foi o nosso Top 12, trazendo para você as 12 músicas mais tocadas da semana por aqui na Interativa FM. Claro, eu encerro por aqui o nosso Top 12. Na sequência eu volto com mais musicaça para você. Aliás, na sequência tem o João Gomes, hein? 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E também lá no nosso Instagram, @interativampere, você entrando no nosso perfil, né? O segundo post fixar nosso perfil, tem lá o post Banho com Carinho, oferecimento aí da Vetclean. A gente está sorteando um

0: banho para o seu petzinho. Fechou? Já volto. Não sai daqui, é bem rapidinho o nosso intervalo.
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Zeneto e Cristiano saindo pra você, hein? Eu te amo, sexta-feira, 2 horas e 52, tá chegando o BTS pra nossa ouvinte Mari. Come over na nossa programação musical, bora curtir, bora lá então, BTS chegando pra você.

0: BTS saindo pra você, saiu pra nosso ouvinte Mari, Come Over. Também curtimos aqui na nossa programação Zeneto Cristiano e, claro, João Gomes saindo pra você, hein? Eu encerro por aqui a nossa segunda hora musical. Tivemos nessa hora, né, o nosso Top 12. Muito obrigado a você que está nos acompanhando. Na sequência eu volto com mais uma hora de sucesso pra você e já logo com os nossos clássicos da 91.
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0: Interativa, 3 minutos para as 3 horas.
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0: Bora lá, gente, para os nossos clássicos da 91. E hoje, aproveitando que é dia dos namorados, hein? Hoje, dia 12, a gente traz para você uma canção mais romântica. O Nosso Amor, que é uma balada romântica de pop rock lançada pela banda brasileira Catedral. A música foi originalmente gravada no álbum Mais Do Que Imaginei, lançado lá em 2001, hein? A letra celebra mostra a profundidade e a cumplicidade de uma relação duradoura, destaquem a capacidade do casal de se entender sem precisar de muitas palavras, olha só que legal, simbolizando uma jornada de caminhada a dois. Então bora curtir agora a Catedral, o nosso amor chegando pra você nos nossos clássicos da 91.

Beatles, I Was Made For Loving You, saindo aqui da nossa programação musical. A gente continua, hein? Continuam com nossos clássicos, Deep Lipper, chegando para nosso ouvinte Daiane, Love Bites, aqui na nossa programação musical. Bora de mais clássico, então, Def Lipper, chegando para você. Bora curtir, então, nesse Estou Mais Que Maravilhoso.

Def Leppard, saindo pra você, Love Bites. A gente manda um abraço aqui pro Márcio Kemp. Alô, Márcio, como é que você tá, homem? Meu Deus do céu, hoje você tá mais apaixonado, Márcio? Tá bem, o Márcio sempre tá ouvindo a gente, tá participando do sorteio aí da ficha, né, pra macarronada dançante. Você também pode participar mandando seu zap no 469-9935-6377. Ele pediu por aqui com Jennifer Rush, Power of Love, só que ele pediu um remix. Eu não vou ter aqui um remix pra ele, mas eu encontrei aqui uma música bem animada que eu sei que ele vai curtir também, hein? Da Labut, chegando pra você, Be My Lover. Valeu, Márcio, grande abraço. Um abraço pra toda a família também, hein?

0: Malibu saindo pra você, Be My Lover.
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0: Essa foi a nossa edição dos nossos clássicos da 91. Curtimos Labou, Def Leppard, Kiss e também Catedral na nossa programação, né? Muito obrigado a você que está nos acompanhando. Agora 3 horas com 15 minutos. Eu trago já pra você o nosso próxima parada.
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3: 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O último dia de viagem costuma ser meio estranho, né? Ao mesmo tempo em que ainda estamos curtindo o destino, a cabeça já começa a pensar na volta. A dica é não transformar esse dia em uma corrida contra o tempo. Em vez de tentar visitar 10 lugares de uma vez, aproveite para revisitar um cantinho que você gostou, tomar um café calmo ou fazer uma última caminhada. Também é um bom momento para organizar a mala, conferir documentos e se preparar para o retorno sem pressa. As melhores viagens terminam de forma leve e muitas vezes é justamente esse último dia tranquilo que fica guardado com mais carinho na memória.
2: Atenção, senhores passageiros. Tenham todos uma ótima viagem.
3: Próxima parada.
2: Próxima parada.
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0: Sempre interagindo com você, tá na Interativa, tá gostoso demais. Já volto na sequência, eu volto com um sucesso pra você com o Cristiano Araújo, olha só.
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0: 3 horas e 20 minutos, Cristiano Araújo, chegando pra você a música Blackout. Bora curtir, sextou, né, gente?

Mari Maraíza, Bengala e Crochê saindo pra você, 3 horas e 26 minutos. Aquele grande abração pra todo mundo que tá ligado, sintonizado com a gente na 91.7, hein? Chegando mais sucesso com a Lauana Prado e o Zezé de Camargo Luciano, hein? Eu te amo!

0: Luana Prado com o Zezé de Camargo Luciano saindo na nossa programação. Também curtimos por aqui Maiara Maraíza e também Cristiano Araújo. Já trago mais notícia por aqui com o nosso Interativa News.
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2: Levantamento realizado pelo repórter Adelino Guimarães, de Coronel Vivida, aponta que 7 pessoas perderam a vida em sinistros de trânsito nos primeiros 9 dias deste mês de junho. No acumulado do ano, já são 98 mortes, registradas em 160 dias. Os dados contabilizam vítimas que entraram em óbito em acidentes ocorridos em rodovias federais e estaduais, além de perímetros urbanos e áreas rurais dos 42 municípios da região sudoeste do Paraná. O levantamento inclui tanto as mortes registradas no local dos sinistros, quanto aqueles de vítimas que faleceram após receber atendimento médico.
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0: Não sai daqui, é rapidinho nosso intervalo. Na sequência eu tô de volta, João Neto e Frederico.
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9: 3:33, João Neto e Frederico chegando pra você, nosso ouvinte. Bora curtir aqui na nossa programação.

Estou, Leonardo, cantando pra você. 3 horas e 38, Justin Bieber chegando pra você. Peaches na nossa programação musical. Bora curtir?

0: Justin Bieber com Daniel César e Givion Peaches aí na nossa programação musical. 3 horas com 41. Olha só, vamos falando para você das datas comemorativas deste dia 12. Hoje estamos no dia 163 do ano de 2026, comportando seus 44,7% na semana de número 24. Estamos na lua minguante hoje, claro, dia dos namorados, também dia mundial de combate ao trabalho infantil, dia de São Gaspar de Búfalo e também dia do Correio Aéreo Nacional. Hoje, claro, também dia do enxadrista, aquele que joga e pratica o xadrez. Também hoje, dia nacional da conscientização da cardiopatia congênita. Mas claro, data dia de hoje é só se fala no dia dos namorados, né? Bora falando pra você então dessa origem. Responsável pela criação do dia dos namorados do Brasil foi o publicitário João Dória. Numa viagem que fez ao exterior, ele conheceu o Valentine Day, ou em português, dia de São Valentim, que é comemorado no dia 14 de fevereiro. Aproveitando a fama de Santo Antônio, santo português conhecido como Santo Casamenteiro e protetor dos noivos, João Dória sugeriu que o Dia dos Namorados fosse comemorado no dia 12 de junho, véspera do dia de Santo Antônio. Então, e claro, em muitos países, né? Nos outros países, por exemplo, é comemorado no dia 14 de fevereiro, mas aqui no nosso Brasilzão é no dia 12 de junho. E aí, você comprou aí pro seu esposo, pro seu namorado, aquele presentinho massa, hein? Não dá pra se esquecer, né? Nesse Dia dos Namorados aí, senão o bicho fica feio. O bicho fica feio, né? Hoje é o dia que você entra no Instagram, o solteiro entra no Instagram e olha pra tudo que é canto, é só cobração, é só love, é só declaração, né? Coisa boa demais, né, gente? Então, essas são as datas do dia de hoje. Muito obrigado você nos acompanhando aí no seu trabalho, né? A gente manda um abraço pra todo mundo que nos acompanha aí nas fábricas, no comércio em geral. Sei que tem sempre bastante pessoas acompanhando a interativa. Muito obrigado, né? Até mesmo fora do Brasil, em outros estados, sempre tem alguém acompanhando a 91.7. A internet faz isso, né? Faz isso, a gente chegar a outros locais que a gente nem imagina que poderíamos estar chegando, né? Chegando a voz do rádio, chegando a comunicação, que é sempre boa, né? Mandando sempre um abraço para todo mundo que fica ligado com a gente. Pessoal do Degrau sempre estão ligados com a gente na 91.7. Abraço para todo mundo, né, que sempre está acompanhando. Pessoal do JSA Despachante, da loja Raizel, do atacarejo Raizel. Pessoal das lojas também de materiais de construção, loja Cauana. Pessoal da entrega também, né, supermercados também ficam ligados com a gente. Fora também, né, o pessoal que trabalha de motorista e aplicativo. Aquele grande abração para todo mundo, beleza? Eu vou pro intervalo, logo tem os sorteios, né? O sorteio aí da ficha de macarronada dançante, que vai acontecer aí amanhã. Caso você não participou, dá tempo de você participar, mandar seu WhatsApp no 46 999 356377. Dá tempo de você mandar seu oi aqui pra gente com seu nomezinho completo. E na sequência a gente vai ver, né, quem vai ser o ganhador ou ganhadora. E claro, também sorteio da Vet Clean rodando lá no nosso Insta. Já volto na sequência, Gustavo Lima e Ana Castela.
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9: 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Bora lá então, gente amiga, 3h48. Mas antes, mandando um abraço para o nosso ouvinte, Adriana Terezinha Machado, participando com a gente, trabalhando aí na sexta-feira. Falou que é pesado para as diaristas, hein? Muito obrigado. Espero que a nossa programação dê aquela aliviada pra você. E claro, né, no embalo da música dá aquela trabalhada boa demais. E grande abraço pra todo mundo, pras diaristas, né, pras domésticas também, que sempre estão ouvindo a nossa programação. Aquele grande abração. Muito obrigado, hein. Trago pra você agora Gustavo Lima e Ana Castela, Canudinho.

0: O cowboy vai te pegar.
1: O cowboy vai te pegar em Rio Negro e Solimões, saindo pra você. Bora pra hora do nosso sorteio. Bora lá então, já rufando os tambores. Realizar primeiramente o sorteio da Vet Clean. Bora ver, né? Quem vai ser o ganhador ou ganhadora. Bora lá então. Bora lá pro ganhador. Aliás, pra ganhadora da Vet Clean, a Daigna Ramos. Acho que é assim a pronúncia, hein? Peço perdão se errei. Daigna Ramos. Foi a ganhadora da Vet Clean, né? O petzinho dela que levou a melhor. Segundamente, bora então, rufando os tambores por aqui para ver a ficha da macarronada dançante que acontece amanhã aí na nossa cidade de Ampere, o Rotary Club que está promovendo. Beleza? Bora lá, rufando os tambores também. Os parabéns vai para Adriana Terezinha Machado. Ela falou que hoje sexta-feira é muito pesado, amanhã eu dei essa ficha para ela, né? O nosso sorteio, aliás, deu pra ela, pra que amanhã ela venha relaxar e curtir o final de semana, além de curtir o super jantar aí, né, que vai ter essa macarronada dançante, tem como ela acompanhar o Jogo do Brasil, né, às 7 horas da noite, e também logo após tem a banda Estrela Azul pra ela dar aquela dançada e começar o final de semana da melhor forma possível, beleza? Meus parabéns pra Adriane e, claro, pra nosso ouvinte também, a Daigna Ramos. Muito obrigado pela participação de todo mundo. Semana que vem tem mais sorteio pra você, beleza? Fico por aqui, desejo a você tudo de bom. Segunda-feira eu volto a partir da 1 hora da tarde pra você curtir mais música e mais sucesso. Aquele grande abraço, desejo tudo de bom, ótimo final de semana e deixa a próxima com o de Paulo e Paulino no céu dos braços teus. Tchau, tchau.

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10: Interativa, 4 horas 2 minutos.
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10: Olá, muito boa tarde, Ampere, boa tarde toda a região. Já estamos aqui novamente na 91,7, agora no comando do Arrastão da 91 nesta tarde fria de sexta-feira, final de semana. Hoje tá marcando aqui 16 graus, mas parece que tá mais friozinho que o normal, hein? É, e daqui a pouquinho vamos atualizar a previsão do tempo. Enquanto isso, vamos trazendo muita moda, muito sucesso para a sua tarde de sexta-feira ficar muito mais gostosa, muito mais legal. E por falar em gostosuras, vai rolar sorteio de almoço do Restaurante do Paraíba aqui na programação. E você já sabe como é que faz para participar e para concorrer. Bora lá pro WhatsApp da 91 993563777. Seu nome, seu bairro, confirmando a sua audiência para participar do sorteio. Chegando a primeirona, Traia Véia, lembrança boa.

0: tarde.
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4: Hashtag fica a dica no seu radinho, cheguei. Ô, gente, os rumores sobre o próximo lançamento da Apple estão repletos de novidades bem interessantes. A expectativa é que a linha de iPhone 18 traga um grande mudança visual, né? Com a ilha dinâmica bem menor nos modelos Pro, já que parte dos sensores do Face ID devem ficar escondidas debaixo da tela. Além disso, as versões mais caras podem chegar com uma câmera principal com abertura variável para tirar fotos muito melhores no escuro. Novo processador A20 Pro super potente e até novas cores como roxo, escuro, cereja. Essas informações chegam com aquela energia super alto astral, né? Pra deixar todo apaixonado por tecnologia, ansioso pelo que vem por aí. Guarda dinheiro, hein, meu filho?
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14: Bora lá, Interativa, agora 4 horas e 20 minutos, 4h20. Boa tarde, hoje é dia 12, dia dos namorados, né? Rapaz, aí você que tá sem cobertor de orelha, né? Passar aí o dia dos namorados sozinho. Pois é, né? Mas vamos aqui, vamos tocar a moda aí dos namorados, né? Dos namoridos, hein? Pra todo mundo ter um relacionamento, se é namorado, se é ficante, se é casado. Enfim, hoje é o dia de você comprar aquele presentinho aí pro seu amor, pra sua amada, né? Fazer aquele denguinho aí, tal, e tal coisa, e coisa e tal, né? E colocando a lenha já desde cedo aí no fogão, né? Pra ir aquecendo as coisas. Aí quem sabe, né, meu amigo? Logo depois, aí tenta a sorte, né? Vai administrando bem o dia dos namorados hoje. Nada de retrucar, discutir, não sei o quê. Senão já zé do leite. Bora lá, chegando mais música na Castela, é que eu não te esqueci.

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7: Vamos nessa, Interativa, agora são 4 horas e 32 minutos. 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

0: Beleza, tá aí o som do Zé Neto Cristiano, Cadeira Cativa, fechando mais um bloco de sucessos do nosso Arrastão da 91.
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0: Nelson, Interativa, agora 4 horas e 44 minutos. E olha, atenção, vagas de emprego. O Ítalo de Ampere realiza um mutirão de empregos no dia 17 de junho, quarta-feira, das 9 às 15 horas, ali na Agência do Trabalhador, na Rua Presidente Kennedy, 1500. Aí, diversas oportunidades, né, com benefícios como vale alimentação, prêmio de assiduidade, plano de crescimento profissional e salário acima da média do mercado. Informações, anote aí, entre em contato pelo WhatsApp 99109-6027. Repetindo, 99109-6027. Vamos que vamos, agora 4h45, chegando mais sucesso, Nashville, Vem Me Namorar.

0: Elisa, tá aí fechando por aqui a primeira horinha de músicas do nosso Arrastão da 91. Felipe e Rodrigo, gosta de rua, é?
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0: Interativa, 4 horas 57 minutos.
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0: Vamos lá, se interativo agora, 4 horas e 59 minutos, fechando por aqui, abrindo, né, a segunda horinha de músicas do nosso Arrastão da 91, chegando mais sucesso para você. Tem Zezé e Luciano, Irmão da Lua, Amigo das Estrelas.

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Essa é a nossa homenagem para todos os apaixonados. 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

0: música nova do Eduardo Costa, Imagina Eu, fechando por aqui mais um bloco de músicas.
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0: Bora lá, Interativa, sexta-feira, 5 horas e 18 minutos. Hoje, dia 12, dia dos namorados. Parabéns aí a todos os namorados, né? Mundialmente aí conhecido como Valentine Days. Parabéns a todos os namorados. Para você que não tem, não tá namorando, parabéns também, né? Parabéns aí. Sempre tem um lado bom, né? Hoje você vai economizar uma boa grana aí. Tem os prós e os contras, né? Mas vamos lá, vamos lá. Parabéns aí a todos os namorados. Teve promoção rolando aqui no Instagram da 91. Já teve ganhador. Show de bola. Bora lá, férias em Salvador. Fernando em Sorocaba.

0: É isso aí, hoje é o dia de dançar a valsa dos namorados. Tá aí o som da banda Calmon, fechando por aqui mais um bloco de música. Lembrando que já daqui a pouquinho vai rolar o sorteio do almoço do restaurante do Paraíba. Bora lá pro WhatsApp da 91, você que ligou o rádio agora, chegou em casa agora, tá aí tomando um mate. Aí, né, só se preparando, já se preparando aí pra pegar a namorada, né, sair, comer uma pizza, dar um rolezinho ou ficar em casa juntinhos aí, curtindo o friozinho, de buenas, vão também. 5 horas e 30 minutos, intervalinho, já volto.
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3: Os interessados em participar do Enem devem se inscrever até às 23 horas e 59 minutos desta sexta-feira, dia 12. A inscrição é online e deve ser feita diretamente na página do participante no portal do INEP e com login do portal do GOV. Mesmo os alunos que tiveram aprovado o pedido de isenção de taxa têm que acessar o sistema do INEP para fazer a inscrição na prova deste ano. Pela primeira vez, todos os concluintes do ensino médio de escolas públicas foram inscritos automaticamente pelo governo federal. A única obrigação do estudante é confirmar até hoje a sua participação no sistema de inscrição, escolher a opção de prova de língua estrangeira, inglês ou espanhol, e indicar, se for o caso, necessidade de recursos de acessibilidade ou se quer ser tratado pelo nome social em todas as fases do exame. Após a inscrição, o sistema do Enem vai gerar a cobrança no valor de R$ 85,00 aos candidatos que não são isentos.
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1: Bora lá, vamos que vamos, seguindo em frente com o nosso arrastão da 91. E olha, convite pra você amanhã, a partir das 7 horas da manhã. Aí você está convidado a prestigiar o Bazar Solidário do Projeto Lute, ali no Centro Social, a partir das 7 da manhã. Você poderá comprar roupas e calçados a preços simbólicos. Então é amanhã, né? O tradicional aí, Bazar Solidário do Projeto Lute. Ah, também amanhã, sábado, acontece aí a tradicional feijoada do Cursilho no Parque Santa Terezinha, a partir das 11h30 da manhã. E você encontra as fichas disponíveis aqui na recepção das rádios, no valor de apenas R$ 40,00. À noite, o Rotary Club promove a sua tradicional macarronada dançante e a retirada de marmita será a partir das 18h30 e o jantar será servido às 19h30. Haverá telão para os participantes acompanhar o jogo da seleção brasileira que estreia amanhã contra o Marrocos, hein? E após o jantar, animação com o grupo Estrela Azul, aí, né, para você fazer aquela digestão depois, né, de encher a pança aí no jantar, né? E as fichas você encontra aqui na recepção também. Valor de R$ 35,00 amanhã, aí dia cheio para você prestigiar, né? Curtir aí lazer com a sua família nos eventos de final de semana. E hoje é sexta-feira, dia de dar uma namorada. Israel Rodolfo.
7: Brasília! Na, ra, ra, ra, ra. Bora! Vamos assim, ó.

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6: Bora lá, Interativa, agora 5 horas e 47 minutos. 5 e 47. Bora lá, seguindo em frente com o nosso Arrastão da 91. Você que chegou em casa agora, ligou o radinho agora, ó, tá rolando sorteio de um delicioso almoço do restaurante do Paraíba. Bora lá, manda sua mensagem no WhatsApp da 91 para participar e concorrer, que já tá chegando o sorteio, hein? É daqui a pouco, então não perde a oportunidade. 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
4: Olá, meu amigo, olá, minha amiga ouvinte. É o momento de oração do fim de tarde. Eu sou o Padre Ezequiel. Sexta-feira é o momento também de gratidão. O que você quer agradecer? Falamos muito de gratidão nos últimos tempos. Mas a gratidão é uma atitude do meu coração, da minha alma, do meu pensamento. Pense o que você quer agradecer. Os agradecimentos transformam a vida. Pode ter certeza. Seja uma pessoa agradecida. E o pensamento de hoje é o seguinte: aproveite ao máximo os momentos de alegria para agradecer tudo o que tem recebido da bondade divina. Alegria é a saúde da alma. E o otimismo é a alegria de amanhã, bem aproveitada no dia de hoje. Espalhe alegria em torno de si. Meditemos a canção.
5: Quero

0: Vamos rezar juntos. O anjo do Senhor anunciou a Maria, e ela concebeu do Espírito Santo. Ave Maria, cheia de graça, o Senhor é convosco. Bendita sois vós entre as mulheres, e bendito é o fruto do vosso ventre, Jesus. Santa Maria, Mãe de Deus, rogai por nós, pecadores, agora e na hora da nossa morte. Amém. Eis aqui a escrava do Senhor, faça-se em mim segundo a vossa palavra. Ave Maria, cheia de graça, o Senhor é convosco, bendita sois vós entre as mulheres, e bendito é o fruto do vosso ventre, Jesus. Santa Maria, Mãe de Deus, rogai por nós, pecadores, agora e na hora de nossa morte. Amém. E o Verbo se fez carne e habitou entre nós. Ave Maria, cheia de graça, o Senhor é convosco, bendita sois vós entre as mulheres, e bendito é o fruto do vosso ventre, Jesus. Santa Maria, Mãe de Deus, rogai por nós, pecadores, agora e na hora de nossa morte. Amém. Rogai por nós, Santa Mãe de Deus, para que sejamos dignos das promessas de Cristo. Oremos. Derramai, ó Deus, a vossa graça em nossos corações, para que, conhecendo pela mensagem do anjo a encarnação do vosso Filho, cheguemos por sua paixão e cruz à glória da ressurreição. Por Cristo nosso Senhor. Amém. E agora, a invocação da bênção sobre você. Por intercessão de Nossa Senhora, Nossa Mãe e a Mãe de Deus, o Deus da vida, o Deus que olha por nós e nos sustenta o tempo todo com o seu amor, esteja no teu coração, esteja na tua casa, te abençoe, te dê um descanso restaurador e sempre te auxilie para que você encontre a paz verdadeira no seu interior e na sua alma. Deus te abençoe com o seu amor. Em nome do Pai, do Filho e do Espírito Santo. Amém. Receba nossas mensagens no seu WhatsApp. Procure no nosso Facebook e no Instagram um número para você se cadastrar. Um grande abraço, um ótimo fim de semana e muita paz para você.
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4: Bora lá, Interativa, agora 6 horas e 7 minutos, 6 e 7. Bom fim de tarde, maravilhoso início de noite. Você que tá aí de buena já em casa, sexta-feira, final de semana. Que maravilha, que beleza, hein? E agora sim, agora que tá todo mundo em casa aí de buenas, bora lá dar uma olhadinha na previsão do tempo pro final de semana para saber se houve aqui alterações. E eu já vou aqui dar uma conferida também no aplicativo, né? Porque lá no Cimepar, aí os caras colocam a previsão pela manhã, aí de tarde não tem mais atualização. Acho que o pessoal trabalha lá só no período matinal aí. E vamos atualizar aqui o aplicativo. A previsão aqui do Cimepar é... mudou, cara, mudou. Diferente aqui, ó. Já estamos agora na casa dos 13, 12 graus, meu amigo. Ih, rapaz. E amanhã, sabadão, a mínima vai ser de 8, hein? Apesar, né, de um sábado com sol, máxima 19, mínima 8 graus. E já tá caindo bem a temperatura hoje. 12 graus é a temperatura neste momento e a mínima vai cair para 8. Domingão, o tempo parcialmente nublado, porém sem previsão de chuva, né? Sem chuva aí no domingo. Hoje já acho que já choveu tudo que tinha para chover. Agora é só esperar o friozinho e baixas temperaturas. Apesar que para outra semana ainda tem previsão de chuva, hein? Tem chuvinha ainda para confirmar de vez o inverno que está chegando dia 21. Então, beleza, essa é a previsão do tempo. Vai preparando aí que amanhã, sábado e domingo, não tem previsão de chuva. Vai rachar uma lenha, pôr no sol pra secar, porque semana que vem, meu amigo, friozinho vai pegar pra valer, hein? Já tá friozinho aqui, né? Mas aquele frio ainda suportável, né? A partir de semana que vem aí tem um friozinho mais extremo chegando. Olá, 6:09, abrindo por aqui mais uma horinha de música. Daqui a pouquinho vai rolar o sorteio do almoço do restaurante do Paraíba. Você que não mandou ainda seu nome, seu bairro, confirmando a sua audiência, manda lá no WhatsApp da 91 e já já vai rolar o sorteio para você na Interativa.

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2: E com o clima cada vez mais imprevisível, ferramentas de inteligência climática estão se tornando importantes aliadas do produtor rural. Por meio de dados de satélites, estações meteorológicas e modelos de previsão, é possível antecipar mudanças no tempo e tomar decisões mais seguras sobre plantio, colheita e também o manejo. Essa tecnologia ajuda a reduzir riscos, evitar perdas e melhorar o planejamento das atividades no campo. Num setor tão dependente do clima, informação de qualidade pode fazer toda a diferença.
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6: Bora lá, Interativa, agora 6 horas e 24 minutos, 6h24. Bom fim de tarde, você ligadinho na sintonia da 91. Vamos abrindo por aqui mais um bloco de música, trazendo mais sucesso. E no próximo bloco, já, logo, logo vai rolar o sorteio aí do almoço. Você que ainda não participou, dá tempo. Corre lá no WhatsApp da 91, seu nome, seu bairro, confirmando sua audiência para concorrer a um delicioso almoço do restaurante do
7: Agora,
6: Paraíba.
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Bora lá, Interativo, agora 6 horas e 37 minutos. Agora sim, bora lá saber quem é que vai faturar aquele delicioso almoço do restaurante do Paraíba, já saindo por aqui. Ah, foi para quem? Para quem foi? Foi para o Fiorindo Sagiorato. Alô, Fiorindo! Parabéns, foi o ganhador aí do almoço do restaurante do Paraíba. Pode passar amanhã em horário comercial, retirar aí o seu vale, prazo de uma semaninha para você degustar aí um delicioso almoço no restaurante do Paraíba, beleza? Vamos que vamos, agora são 6h37, abrindo por aqui mais um bloco de músicas, mais sucesso para você que tá aí ligadinho na sintonia da melhor. Aí, neste final de tarde, tá caindo, hein? Tá caindo mais a temperatura, friozinho aí. Parece que hoje a sensação térmica tá bem menos que tá marcando aqui, né? É, parece que tá bem mais frio aqui, né? Depois de chuvinha, ventinho gelado, um clima mais, né, geladinho assim. É, sei não, está 12, já deve estar na casa dos 8 aí. Fernando Sorocaba, já vai sabendo.

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Sala Interativa, agora 6 horas e 54 minutos. Tava tudo muito bom, tava tudo bom demais, mas o nosso Arrastão da 91 de hoje vai ficando por aqui. Muito obrigado pelo carinho da sua audiência, da sua companhia. Nos encontramos novamente amanhã, a partir das 9 da manhã, com o Supermanhã no seu sabadão. Feliz Dia dos Namorados, fica com Deus e até amanhã.

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0: Oi, gente, sexta-feira. Eu tenho muito prazer em dizer isso.
2: Mas ó, hoje para tudo.
0: Para.
2: O amor para. Está no ar. Sim.
0: Love is in the air.
2: Ai, hoje é dia dos namorados.
0: Então, a gente pode abrir até o clima assim, ó. Olá, tá começando agora mais um Conta Tudo.
2: Que isso, Cido?
0: Prepare o seu coração.
2: Que romântico.
0: Ah, eu tô te falando que eu levo jeito, mas a minha mulher nunca acredita. Ela fala assim, para de passar vergonha.
2: Ah, também você quer dar panela de presente pra coitada?
0: Ai, que é.
2: Olha,
0: tá...
2: gente, vamos fazer um clima não, que hoje é dia dos namorados.
0: Tá bom. Olha, vamos lá com o tema da semana.
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0: Gente, o amor está no ar nesse clima delicioso, sexta-feira, tudo de bom. Muita gente pensando no presente, muita gente pensando no momento, porque tem gente que não vai dar um presente, vai dar um momento, né? Transformar o dia num dia inesquecível, né?
2: Pois é, a gente quer saber loucuras que você já fez, já recebeu aí pelo seu amor, pela sua amada, pelo seu amado. Conta pra gente aqui no nosso WhatsApp, eu quero ler o seu recado já já, hein?
0: Verdade. Tem presentão hoje, né?
2: Tem, gente. Gente, vai sair hoje, vai sair pra você um kit fundi completo e é elétrico, tá? Pra você não se queimar aí nas chamas da paixão.
0: Facilita a vida, né?
2: Demais.
0: Nosso manda WhatsApp, o número aí, Kel.
2: Ó, vou falar pra você, anota aí direitinho. 3499-136-2203. É hoje, tá, gente? Finalzinho do Conta Tudo, vai sair esse presente.
0: E a gente começa muito bem com Gustavo Lima, retrovisor.
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0: conta tudo e Glória Groove, loucuras de amor.
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0: Chegou o momento do biscoiteiro, né, Kel?
1: Olha, nosso biscoito tá, assim, apaixonado, talvez.
0: Tá. É um biscoito romântico?
1: Um biscoito romântico.
0: Ah, é? Conta
1: pra
0: gente.
1: Depende do ponto de vista também, né?
0: Vou ser um bom analista nessa situação.
1: Olha, já que a Copa do Mundo já começou, eu vou falar da esposa do jogador Endrick. Tomara que amanhã Endrick, olha, faça muitos gols.
0: Por favor, né?
1: Olha, acontece que a esposa dele, que é a influenciadora Gabrielle Miranda, ela revelou que tem acesso às redes sociais do atleta diretamente no celular dela. Pois ela comentou que isso faz parte da confiança entre o casal e que eles não têm segredos um com o outro, tá?
0: Certo, certo.
1: Bom, a revelação gerou muitos comentários nas redes sociais sobre o nível de exposição e a dinâmica do relacionamento deles, né?
0: Verdade, porque a galera... Tem as garotas que são apaixonadas, né? Tô te falando de forma... De forma profissional.
1: Ah, mas assim, eu acho que você gostar de um jogador de futebol, ser fã dele, não tem problema nenhum.
0: Exatamente.
1: Mas eu falo por experiência própria. Eu tenho também as redes do meu marido, tá bom?
0: Tem?
1: Não no meu celular, mas assim, eu tenho as senhas dele todas. É. E tem mulher que é muito atirada, tá?
0: Então,
1: Esses dias uma vizinha pegou o elevador com ele e falou que ele tava cheiroso.
0: Tá. Não, e eu acho legal, assim, eu acho que você é bem calma. Olha, assim, na rede social, tranquila.
1: Ela tá doida pra sentir o cheiro do bom que eu vou dar.
0: Mas, olha,
1: dela.
0: Eu vou te falar, imagina uma menina brava, é a Kel, né? Falou que tá cheiroso, ela quebrou o nariz.
1: Olha isso aí, Gabriele, tem que ter a rede mesmo, porque essas Maria Chuteira é tudo safada.
0: Jesus!
1: Aí eu me estressei,
0: hein? Vamos tomar uma aguinha, né?
1: Eu vou dar biscoito pra ela.
0: Tá. Toma
1: você
0: um biscoito.
1: Se acalmar também.
0: Toma um biscoito.
1: Com chá também.
0: Ai, camomila pra você.
1: Tô nervosa, que conta tudo.
2: Tiozinho, a história é o seguinte. Conta aí, vai.

0: pra ele que vai ser feliz daqui a pouco. Não volta.
1: E as participações continuam aqui, né, Kelzinha?
2: Muitas participações, o povo querendo levar pra casa fundi elétrico. Vocês estão tudo metido, hein?
1: É, vou te contar. Caprichoso, hein, nesse kit aí, hein?
2: Pois é. Hoje vai ser o resultado, então bora ler o recado da galera.
1: Bora.
2: O Bruno Lopes falou assim: conta tudo, olha, minha maior loucura foi entrar de penetra num jantar de casamento da família da minha namorada só pra conversar com ela depois de uma briga.
1: Olha só, hein?
2: Eu fingi que era fotógrafo. Consegui o perdão e ainda comi de graça.
1: E tirou foto aí, menina. Nada.
2: Ó, Amanda Silva falou: gente, eu já esperei 3 horas debaixo de uma chuva de granizo na porta da faculdade do meu namorado só pra entregar um guarda-chuva e um casaco pra ele não se molhar.
1: Ah, que lindinha, hein?
2: Ela falou que chegou em casa doente, mas ele se apaixonou de vez.
1: Aí ele ficou doente de paixão.
2: Ah, doente de amor.
1: Doente de amor.
2: Procurei remédio.
1: Ah, na não, vida deixa. Do... É, a gente queima o filme com isso aí, hein?
2: É, deixa pra lá.
1: Vamos fazer o seguinte, vamos tomar um chá?
2: Ai, vamos.

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1: Conta tudo bombando nesta sexta-feira e tem a primeiríssima do dia, Kel.
2: Fofocando juntinho com você, meu bem. Bora lá. Olha, uma situação complicada aconteceu com o filho do nosso saudoso Arlindo Cruz, o Arlindinho.
1: Ah, é?
2: Parece que depois de um show que aconteceu na Zona Norte do Rio de Janeiro, ele acabou sendo assaltado e os criminosos acabaram levando algumas joias que faziam parte da sua rotina ali, de shows, etc. E aí ele foi nas redes sociais, assim, graças a Deus nada de mal aconteceu, ele tá bem. Inclusive a namorada dele, a atriz Érica Januza, também se manifestou, destacou que o mais importante é o artista sair ileso dessa situação. Mas ele pediu ajuda nas redes sociais pra reaver as joias.
1: Ah, quem sabe, né? De repente tá em uma comunidade aí, alguém conheça, pois, né?
2: Ai, mas é tão chato. Hoje em dia você não pode ter nada.
1: Não dá.
2: Você não
1: Eu
2: pode
1: tenho
2: sair
1: anéis
2: com
1: de milhões.
2: Aquele que ficou preto quando você colocou no dedo?
1: Vamos curtir música aqui.
2: Ai,
1: cantada
2: desculpa.
1: Boa.
2: Então tá.
1: Jorge Mateus.
2: Desculpa.
1: E você não tem nada a ver com a vida do meu anel de ouro. Você não tem.

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0: a gente curtiu aí João Bosco e Vinícius e Maiara e Maraísa, Fim de Noite.
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0: E o Conta Tudo continua e chegou o momento de Quem Ama Cuida na programação.
1: Bora trazer o resumão dessa sexta-feira, hein? Olha, gente. Hoje o Edivaldo vai acusar a Diná pela prisão da Adriana.
0: Hoje vai ser?
1: Vai ser isso daí.
0: É.
1: Olha, e a Adriana vai sofrer muito ao ouvir a decisão do juiz de manter a prisão preventiva dela. O Pedro vai até prometer pra Adriana que não vai desistir dela, né? Mas
0: certo.
1: A Pilar, enquanto isso, vai se sentir super vitoriosa, tá?
0: A Pilar tá andando nas nuvens agora nessa
1: não
0: situação,
1: é,
0: né?
1: Não é, gente? Enquanto isso, o Pedro vai descobrir que o juiz que manteve a Adriana presa é amigo do Ademir. Você acredita?
0: Ah, tá brincando.
1: Pois é. Bom, enquanto isso, a coitada da Adriana vai chegar super desolada ao presídio feminino.
0: Que é previsível, né? Imagina, a pessoa que não fez nada aí pra uma situação dessa.
1: Ai, não, gente. Olha, tadinha da nossa protagonista.
0: Ah, meu Deus do céu, viu? É, eu vou te falar, viu? Mas o pior é que a gente acaba gostando de assistir. Passa raiva. Mas fica lá. E o que, que vai acontecer? O que, que vai acontecer?
1: Pois é. Bom, são as emoções de hoje.
0: Bom, deixa fluir então, né?

0: Gente, Kelzinha.
1: Ah, clima de Copa do Mundo sempre, né?
0: Ah, é uma delícia, né? Hoje tá um dia daqueles.
1: Olha, Lionel Messi, gente, chega à Copa do Mundo de 2026 com mais uma marca histórica no currículo. Pra quem não sabe, o craque argentino é o jogador com mais participações diretas em gols na história dos mundiais.
0: Cara, é bom, hein?
1: Olha, em 26 partidas disputadas, o Messi soma 21 participações, sendo 13 gols e 8 assistências. O camisa 10 da Argentina entra na sua sexta Copa do Mundo e pode ampliar ainda mais a liderança nesse ranking. Logo atrás aparecem lendas do futebol mundial. O brasileiro Ronaldo Fenômeno tem 20 participações com 15 gols e 5 assistências. Pelé também soma 20 com 12 gols e 8 assistências. Completam o grupo dos maiores artilheiros e garçons do Mundial dos Alemães aí. É Gerd Müller, é isso?
0: É Müller.
1: E Miroslav Klose.
0: É Miroslav Klose.
1: Eita,
0: olha,
1: que bominho, hein?
0: Eu querer ir agora para o comercial intervalo.
1: O intervalo.
0: Já, já, estaremos de volta.
1: Voltei.

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2: Continua sexta-feira nesse clima que a gente vai delicioso, né, Kel?
1: Delicioso com fofoquinha.
2: Manda a segunda do dia pra gente.
1: Gente, olha, teve um término de relacionamento aí do mundo dos influencers famosos e rappers.
2: Ah, é?
1: Que falar.
2: Teve The End aí por aí?
1: Ai, gente, olha, tudo começou quando o rapper Orochi terminou o relacionamento com a influenciadora Lara Jucá. Certo? Decorou? Terminaram.
2: Certo. Terminou.
1: Aí, acabou. Parece que surgiu uns prints nas redes sociais aí que o rapper Orochi foi lá pra influenciadora Bruna Rota e mandou pra ela alguns prints de umas conversinhas do marido dela, o jogador Cauã Elias, conversando com a ex dele, Lara Jucá, chavecando.
2: Mas ele não tinha o que fazer, não? Não ia, porque ele não foi carpir um lote, fazer alguma coisa assim?
1: Ah, ele foi alertar que o cara era infiel, né?
2: Meu, mas...
1: Mas piora. Assim,
2: piora?
1: Piora.
2: Meu Deus!
1: Porque a influenciadora Bruna Rota e o jogador Cauã Elias acabaram de anunciar que ela tá grávida. E aí, coitada, ela foi nas redes sociais, falou que o relacionamento acabou, pediu respeito, pediu aí pra galera deixar ela quietinha, que agora ela quer

0: Simone Luigi!
1: Yarmanu!
0: Samanu! Bati!
1: Tchau, gente, obrigado!
2: E a gente curtiu Manu Batidão, Matheus e Cauã, Universo.
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2: E chegamos agora ao Internet é pra isso, Kel.
4: Tem dica boa aí, Cido?
2: Olha, o Merise é um aplicativo super atual focado no aprendizado de novos idiomas de um jeito prático, rápido e divertido, viu?
4: Legal.
2: Ele conta com uma inteligência artificial integrada que simula conversas reais e se adapta ao ritmo de estudo de cada pessoa. O app também utiliza vídeos curtos com nativos falando de forma natural para que você aprenda o vocabulário do dia a dia, além de jogos e desafios de memorização para um conteúdo, para o conteúdo não ser esquecido. Muito legal, né?
4: Muito bom, gostei.
2: Uma vez eu entrei num curso de inglês e eu fiquei preocupado. Quanto mais eu me aprofundava, menos eu aprendi o inglês. E chegou uma época que eu tava esquecendo o português, passei um tempo mudo. Você acredita?
4: Nossa, podia ter ficado mais tempo.
2: Raquel!
4: Desculpa, perdão.
2: Deixa eu tocar a música. Ó, vou tocar a música com os olhos cheios de lágrimas.

0: participando de montão. Esse tema tá bom, né, Kel?
1: Delícia demais! E hoje vai sair presente pra você. Tem um aparelho de fundir elétrico, você quer? Ah. Então vem responder nosso tema da semana. Fala aí as loucuras de amor que você já fez, já recebeu. Conta no 3499-136-2203. Daqui a pouco quero ler seu recado aqui, tá bom?
0: Segura aí que a gente já

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2: Gente, partimos aqui pra segunda hora bombástica dessa sexta-feira, cheio de amor, clima de Copa, tudo de bom, né, Kel?
0: É isso aí, minha gente, eu conto tudo pra você nesse climinha gostoso nessa sexta-feira. Você tá gostando, você tá curtindo? Ó, tem muita música ainda pra gente curtir, mais fofoca pra gente tricotar, mais dica boa pra você. E claro, tem o nosso tema da semana.
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2: Qual foi a maior loucura de amor que você já fez ou já recebeu na vida? Hoje tem presentão, kit de fundir completo, ele é elétrico.
0: Ui.
2: Você vai curtir com o seu amor sem risco.
0: Ai, que delícia.
2: Claro, mas cuidado, né? Não exagera, né?
0: Tem
2: muita gente que tem gente que faz bagunça na mesa, né? De roubo furtado. Não vou falar disso, não.
0: Deixa
2: vou falar
0: lá.
2: De participação, Kel.
0: Vamos lá ler o recado da galera.
2: É.
0: Olha, o Thiago Mendes falou o seguinte: minha maior insanidade foi gastar dinheiro do meu aluguel inteirinho pra comprar um instrumento musical que a minha namorada tanto queria. Eu passei um mês comendo arroz com ovo e com o dono da casa atrás de mim, mas valeu a pena.
2: Verdade, né?
0: Fez até dívida, né?
2: No meu coração, e pensando nos vizinhos, tomara que não tenha sido uma bateria.
0: Olha, Letícia Reis falou o seguinte: conta tudo, eu já comprei uma passagem de ônibus só de ida pra outro estrado, pra outro estado, pra ir atrás de um amor de carnaval sem nem saber se o cara queria algo comigo.
2: Ixi!
0: Olha, deu certo. Estamos juntos, casados e moramos juntos nessa cidade.
2: Estava escrito no destino.
0: Ai, que fofo!
2: Eu acredito nisso. É muito bom, né?
0: Caraca, é, ela foi corajosa.
2: O amor tem essas vertentes, né?
0: É.
2: Quero ver se um dia a gente tiver um tema de encrenca, de briga.
0: Ah, logo.
2: Vai falar assim: ó, eu fui no carnaval, peguei ele com... Aí já inverte todo o processo,
0: isso,
2: né?
0: Isso aí vai ser no dia do homem.
2: Ah, é o dia do... Ah, é? Vamos ouvir música por aqui, Guilherme Benuto, filho da mãe.

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0: 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P de Pecado.
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0: Chegamos agora à terceira fofoca do dia, Kel.
2: Eita, minha gente, olha só, Thiago Leifert causando nas redes sociais.
0: Tá brincando.
2: Pois é, acontece que o povo pegou umas falas dele antigas, né? Em que ele falava que, na época das Olimpíadas, da expulsão da Marta, né? Que ele defendeu a expulsão, que não sei o quê, blá, blá, blá, blá. E aí pegou outro corte dele falando que da convocação do Neymar, que ele tinha que ser convocado pra Copa do Mundo 2026, tá. Aí, rapidamente, isso repercutiu, o povo falando que ele é machista, que quando é a Marta não merece as coisas, e o Neymar que é isso, que é aquilo, merece. Aí, claro que diante dessa repercussão toda, o Thiago teve que negar, né? Ele falou, gente...
0: É evidente, né?
2: Nada a ver, tiraram tudo de contexto, naquela situação da Marta era uma coisa, inclusive eu sou o primeiro a declarar que eu quero que a Marta seja convocada para a Copa do Mundo Feminina no ano que vem, né? É, enfim, gente, ele falou que pegar um corte e falar o que quer é fácil, né?
0: E vou ser sincero, não é a cara dele mesmo.
2: Eu também acho, não, sabia?
0: A galera gosta, mas é fato, pega um corte, cria... um ambiente negativo, uhum, e bomba, né? Aí o cara falou assim, fui eu que criei essa
2: pois
0: mentira.
2: É.
0: Porque
2: é
0: tem muito, né?
2: Tem muito.
0: Tem uma galera que já age na maldade, uhum, pra ver o efeito que é criado. Aí a gente fala no rádio, isso, fui eu que inventei isso.
2: É verdade.
0: Vira um troféuzinho, né?
2: Pois é.
0: Essa é a verdade, a gente tem que abrir o olho cada vez mais, viu?
2: Demais.
0: E esse povo sai do chão, né? Não sei de onde vem essa.
2: Ai, não é?
0: Ah, meu Deus do céu. Olha, tem gente que abre um buraco do inferno, eu vou lá fazer uma bagunça, depois
2: e
0: eu
2: aparece,
0: volto.
2: Mas
0: para, né?
2: Internet parece que é terra de ninguém.
0: Meu Deus do céu, já tem mais.

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1: E chegamos agora ao momento de notícias na programação, né, Kel?
2: Olha, Cido, ainda nesse clima de Copa do Mundo, vou te contar. A Organização das Nações Unidas pediu que os Estados Unidos revisem as suas políticas de imigração durante a Copa do Mundo de 2026. Pois é, a crítica foi feita após relatos de torcedores, árbitros e delegações que enfrentam dificuldades para entrar no país.
1: Mas já é difícil pra gente como turista. Nessa época, piorou, né, Kel?
2: Olha, o alto comissário da ONU para os Direitos Humanos, o Volker Turk, ele afirmou que as medidas adotadas pelo governo Trump podem impactar a dignidade e os direitos humanos dos viajantes. Entre os casos registrados estão a negativa de entrada de um árbitro da Somália e revistas rigorosas em seleções como Senegal, Bélgica e
1: Uzbequistão,
2: isso. É. Obrigada, Cido. Olha, enquanto isso, o México, que também recebe partidas no Mundial, tem chamado a atenção pela recepção festiva a torcedores e delegações.
1: É, mas era previsto, viu? Ele começou a pegar no pé de imigrante, aí vai ter a Copa do Mundo justamente ali, e aí esse clima, não sei no que vai dar, não, viu?
2: É, gente, eu acho que isso pode impactar até nos torcedores ali, que queriam assistir os jogos, enfim, né?
1: Ah, com certeza vai ter um efeito negativo. Uhum. Já é previsto. Bom, a gente vai pro intervalo, daqui a pouquinho a gente volta.
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3: 8:19.

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4: Conta Tudo continua e chegamos ao momento do Abafa o Caso. Aquela quentinha do dia, né, Kel?
5: Cido do céu, parece que tem um caso judicial aí envolvendo a Xuxa Meneghel que tá sendo arrastado há mais de 26 anos, você acredita?
4: Ô, louco! Eu tava bem desinformado nesse caso aí, hein, Kel?
5: Pois é, gente. É, vou te contar o que acontece. É uma ação movida pelo empresário Leonardo Soltz. Ele alega que alguns personagens criados por ele foram utilizados sem autorização no desenvolvimento da Turma da Xuxinha.
4: Ô, louco!
5: Pois é. E aí, gente, isso aí tá se arrastando há muitos anos, né? E segundo o processo, esse projeto teria sido apresentado à empresa da apresentadora lá no fim dos anos 90. E agora a justiça reconheceu a existência da violação em instâncias anteriores. E parece que tem uma indenização aí que gira em torno de 60 milhões de reais, com juros, correção monetária. São 26 anos, né? É complicado.
4: Verdade, hein? E só B.O., né?
5: É verdade, gente.
4: Mas não é só a conta bancária desse povo, não, né?
5: Nossa, 26 anos é tempo, né,
4: Cido? Meu Deus do céu, não dá pra ter sossego. Não dá pra ser sossego. Mas vamos ver no que dá, né? Se pintar alguma novidade, a gente conta, né?
5: É isso aí.
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1: E chegamos ao Tá Bombando, né, Kiel?
2: Vamos lá, Cido, tem dica boa?
1: Olha, Halo Road, Caminho Sem Volta, é um filme de suspense psicológico que chega nesta sexta-feira ao catálogo do Amazon Prime. A trama é muito mais tensa e misteriosa, mostrando a jornada de pais que acordam no meio da noite após um trágico acidente de carro causado pela filha adolescente do casal. A narrativa se desenvolve ao longo de uma madrugada intensa, com personagens enfrentando medo e a culpa e o desespero enquanto tentam entender o que realmente aconteceu naquela estrada isolada. É a escolha ideal para quem prefere uma história com ritmo acelerado e clima de mistério.
2: Ih, será que é de terror, Cido?
1: Olha, vou te contar uma coisa, já vou abrir meu coração. Já tô assistindo desse clima
2: suspense
1: aqui.
2: Suspense psicológico?
1: Ah, tá, eu quero é dormir. Dormir bem, Jesus, não vou ver não.
2: Pois é, mas foi a dica de hoje.
1: É verdade, a gente vai de música.

0: recado da galera.
1: Bora!
0: Ó, o Rodrigo Souza falou o seguinte: a minha loucura foi enfrentar meu sogro, que era lutador de jiu-jitsu e não queria ver a minha cara de jeito nenhum. Eu fui na porta da casa dele, pedi a filha dele em namoro, tremendo igual a vara verde, mas consegui a autorização.
1: Ufa, enfrentou o urso, hein?
0: Caramba, foi.
1: Meu Deus, não, eu vou te falar, hein?
0: Você tem que treinar
1: passa...
0: jiu-jitsu com o sogrão agora.
1: Meu, e assim, o meu sogro não treinava nada, mas tinha um sorriso que você olhava lá do outro lado da rua, falando, não vou lá, não. Ele olhou pra mim assim, já falei, meu Deus do céu.
0: Eita,
1: eu vou ter que encarar essa onça.
0: Encarou, né?
1: Ah, foi de boa, virou meu brother.
0: Ó, a Sabrina Alves falou o seguinte: gente, eu já combinei com os amigos do meu namorado pra fazer um sequestrinho de mentira no dia do aniversário dele.
1: Ah, é?
0: Eu coloquei um capuz na cabeça dele, levei pro churrasco surpresa e ele quase teve um infarto. Foi uma loucura.
1: Bom, eu não sei.
0: Que brincadeirinha mais sem graça, hein,
1: não,
0: Sabrina?
1: Eu já vi assim, tem coisa que a galera viaja, né?
0: É verdade.
1: Eu vi um pedido de casamento, que o cara tava no mato, morto, coberto, já, sabe?
0: Eu
1: aí,
0: vi isso.
1: É, a menina, meu, eu fiquei com muita pena. Ó, vou ser sincero, eu não aceitava
0: Ai,
1: casar.
0: Ai, gente, eu também.
1: Meu, depois daquilo.
0: Nossa, que horror.
1: Jesus, mas que ideia de jirico, meu.
0: Eu também
1: por
0: acho.
1: Favor, tem coisa que... Tem que ser uma coisa romântica, ficou
0: é,
1: tão
0: gente,
1: marcante
0: que
1: ninguém gostou,
0: leve.
1: Né? Olha, eu tô até na dúvida se rolou o casamento aqui, viu? Pela viagem do cara. Bom, a gente vai pro intervalo, já já tem mais.
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6: 8:39. 91.7.
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4: E a gente vai seguindo por aqui e agora tem a última fofoca do dia no Conta Tudo, né, Kel?
5: Vamos lá, mais uma pra encerrar.

0: Essa é a boa notícia.
1: É a boa notícia.
0: Essa,
1: né,
0: é a boa notícia. E a gente
1: afinal, filhinha
0: torce...
1: pequena, né?
0: Exatamente. A gente torce pra que continue assim.
1: Verdade.
0: Porque a gente cansa de falar, separou, traiu,
1: não
0: brigou,
1: dá mais,
0: blá,
1: né?
0: Blá, blá, blá, blá, blá, blá. Bom, mas é vida artística, né?
1: Ai.
0: É difícil. Por isso que eu não me envolvo na vida artística. Eu sou um artista muito reservado.
1: Recluso.
0: Recluso. Chego a ser, assim, antissocial com o pessoal.
1: Ui.
0: Você acredita? Vamos curtir aqui o Luan Santana, clone.

0: No Conta Tudo, Ana Castela, minha herança.
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0: E chegamos à turma que faz aniversário hoje, né, Kel?
1: Bora desejar um feliz aniversário pra uma das maiores atrizes da TV brasileira, Adriana Esteves!
0: Verdade, hein?
1: A nossa eterna Carminha.
0: Nossa eterna Carminha.
1: Maravilhosa, parabéns. Hoje também quem faz aniversário é a atriz norte-americana Jessica Collins. Ela fez trabalhos em séries de televisão, incluindo papéis de sucesso, como a novela americana The Young and the Restless.
0: Legal, parabéns, hein? Parabéns pra você, um ano cheio de felicidade, de saúde, e vai curtindo aí, porque a vida é uma só, né?

0: Chegamos àquele momento que a gente não curte muito, né? Mas ele existe, né, Kel?
1: É o momento final do Contar Tudo da sexta-feira.
0: É, só que é um momento diferente na sexta-feira.
1: Ah, gente, agora tá na hora de saber quem tá levando presente pra casa, Cido!
0: Que legal! Momento esperado na programação.
1: Pois é, essa semana a gente tava perguntando sobre loucuras de amor que você já fez, já recebeu. A galera mandou mensagem.
0: Muita coisa boa, né, Kel?
1: Muita mensagem boa e tá na hora de saber quem vai levar pra casa um kit fondue completo e elétrico pra você se divertir com o seu amor.
0: Bora! Olha o suspense, hein?
1: Atenção, atenção! Hoje quem tá se dando bem...
0: É?
1: O Alexandre Reis!
0: Alexandre Reis, que legal!
1: O telefone dele é o 5697.
0: Parabéns, Alexandre.
2: Coração tá batendo forte aí, né? Controla a ansiedade. Vai começar a Voz do Brasil. Mas olha só, daqui a pouco no final, a gente segue com a nossa programação show. Não saia daí.
3: Está no ar a Voz do Brasil. As notícias do governo federal que movimentaram o país no dia de hoje.
4: Olá, boa noite.
5: Boa noite para você que nos acompanha em todo o país.
4: Sexta-feira, 12 de junho de 2026.
5: Vamos ao destaque do dia. Apoio aos entregadores de aplicativos.
4: O governo lança o novo Move Entregadores e Moto App para financiamento de bicicletas elétricas, ciclomotores, motonetas e motos flex e elétricas produzidas no país.
5: Presidente Lula destaca que trabalhadores vão ter garantia do governo para conseguir juros menores.
6: O governo está assumindo o fundo garantidor para que ninguém deixe de emprestar dinheiro para você comprar moto por falta de garantia. O governo é a garantia de você.
4: Você vai ouvir também habitação.
5: 85 mil moradias serão construídas por meio do Minha Casa Minha Vida. 50 mil delas na modalidade rural do programa.
4: O governo federal prevê investimento total de 10 bilhões de reais nesta nova seleção habitacional.
5: E vamos falar também da transferência de imóveis federais para municípios regularizarem casas nas periferias.
4: Para acomodarem famílias em prédios que estão ociosos nas cidades.
5: É o programa Imóvel da Gente. Tema da nossa entrevista com a secretária de Patrimônio da União, Carolina Stuck.
4: Hoje, na apresentação da Voz do Brasil, eu, Mariana Jungmann e Luciano Seixas.
5: E acompanhe a gente ao vivo. Acesse radiogov.ebc.com.br ou o canal Gov na sua TV aberta.
4: Foi lançada hoje uma nova vertente do programa Move Brasil, agora para ajudar entregadores de aplicativos na entrega e transporte de passageiros.
5: Eles vão poder financiar motos e outros veículos semelhantes para trabalhar com total garantia do governo.
7: O programa Move Brasil, Entregadores e Moto App é voltado para motociclistas ou ciclistas que trabalham com entregas de mercadorias, transporte de passageiros ou de cargas. Com a linha de crédito, eles vão poder financiar veículos como bicicletas elétricas, ciclomotores, motonetas e motos flex e elétricas produzidos no país. O presidente Lula comentou que a nova linha de crédito dá autonomia aos entregadores, que terão total garantia do governo para conseguir o financiamento.
6: O que é que nós fizemos de novidade? O governo está assumindo o fundo garantidor para que ninguém deixe de emprestar dinheiro para você comprar moto por falta de garantia. O governo é a garantia de você. Vocês não estão apenas conquistando o direito de ter uma moto. O que a gente tem que dentro é que a gente está deixando de pagar um aluguel para a gente comprar um patrimônio.
7: Será possível financiar um veículo por beneficiário e os trabalhadores terão 2 meses para começar a pagar, com prazo de financiamento de até 48 meses. E as montadoras poderão oferecer descontos para a compra. As taxas de juros são de 12% ao ano para os homens e 11,5% para as mulheres.